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0: 21 horas e 32 minutos.
1: 13 graus.
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2: 22:03.
3: 13 graus.
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0: 22 horas e 32 minutos.
1: 13 graus.
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0: 22h57.
1: 13 graus.
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De volta aqui na Atlântida pra tocar mais uma edição do My Club. O aquece da madrugada da nossa audiência em todo o sul do Brasil aqui na Rede Atlântida. Sou Mix Silva, arroba o Mix Silva ali nas redes sociais. Muito obrigado pela sua audiência e parceria. Convido você a ficar conectado com a gente pela próxima hora. Afinal de contas, é uma hora direto de música eletrônica pra gente se divertir na noite da Atlântida. Começar com David Penn.

0: na Atlântida, todo mundo tá ouvindo a rádio das nossas vidas. O som é do A Crazy com Alicia Keys e Chemical Surf. The Other Side's on Fire.
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Uma das clássicas das pistas do Brasil e do mundo, Martin Solveig com The Night Out, tocou demais na programação das rádios do mundo inteiro e obviamente na programação aqui do My Club também. É a figurinha garantida pra gente embalar a nossa madrugada que vem pela frente com música eletrônica. Tá chegando música nova do DJ e produtor gaúcho Mesomo. O nome do som é Fortune Teller.

esse é o som de Vintage Culture Remix para a música original chamada Lost, do Frank Ocean, que deu, na verdade, uma nova característica para essa música aí. Com certeza, você já deve ter escutado nas pistas ao redor desse nosso Brasil afora. 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
2: É o My Club, o aquece da madrugada da nossa audiência em todo o sul do Brasil, aqui na Rede Atlântida. Tá chegando mais uma música nova minha, Mick Silva, chamada Dancing on the Edge. Se você ainda não estava com o volume no alto, eu te convido a fazer essa gentileza, porque afinal de contas, ouvir música eletrônica com o volume alto é muito mais legal.

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1: Obrigado por você escolher o MyClub para fazer a trilha sonora do seu rolê na noite dessa terça-feira. Agora tem Chris Lake com Easy My Mind.

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1: Esse é o My Club, seu canal de música e eletrônica rolando aqui na Atlântida. As nossas últimas de hoje segue com essa aqui, Don't Call Me, de Panuma.

0: Esse é o My Club e o som de Low Steppa com Rains, Wanna Show You, é o nome dessa música. A gente tá encaminhando o final de mais uma edição aqui do My Club, o aquece da madrugada da nossa audiência em todo o sul do Brasil, na Rede Atlântida. Enquanto isso, vamos com mais uma, Martinique com Hayley May, How I Feel.
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0: Hits da madrugada da nossa audiência em todo o sul do Brasil, Martin Leakin com Hayley May. O nome do som é How I Feel. Fechando mais uma edição do nosso My Club. Amanhã tem tudo de novo a partir das 11 da noite. Afinal de contas, é assim. Segunda a sexta-feira entre 11 e meia-noite aqui na Rede Atlântida. Aquele abraço pra todo mundo, cuide-se por aí e até mais.
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4: Meia-noite e 2 minutos.
5: 14 graus.
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0: Meia-noite e 31 minutos.
1: 14 graus.
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0: hora e 32 minutos.
1: 14 graus.
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0: 10:01.
1: 14 graus.
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1: 14 graus.
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2: 3:05,
3: 14 graus.
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0: 3:36,
1: 14 graus.
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0: 4 horas e 6 minutos.
1: 14 graus.
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0: 4 horas e 34 minutos.
1: 14 graus.
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2: 5 horas e 5 minutos.
3: 14 graus.
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0: horas e 35 minutos.
1: 14 graus.
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0: 6:20.
1: 14 graus.
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0: 6:37,
1: 11 graus.
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0: 6:50.
1: 11 graus.
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1: Muito bem, 7:09. Bora começando por aqui mais uma edição do Despertador na 95 Mega FM nesta manhã de quinta-feira, 11 de junho de 2026, dia da Marinha Brasileira, dia do educador sanitário. E hoje também acontece a abertura da Copa do Mundo 2026. A partir de agora comigo, Fred, música, informação, conteúdo rolando para você nesta manhã. A sua participação também já tá liberado. Nosso WhatsApp é o 996640955. Pode mandar o som que você quer curtir aqui no Despertador Mega. O tempo tá fechado, a temperatura neste momento pela região, em Barracão, 12 graus é a temperatura. Santo Expedito do Sul, Maximiliano e Sananduva nos 13 graus, com a umidade do ar em 85%. Daqui a pouco a gente também confere a previsão do tempo, mais detalhes de como que vai ficar nesta sequência, nesse restinho de semana aqui na nossa região, né? Redes sociais para você também seguir a gente: Facebook, Instagram, Face, arroba Rádio Mega FM RS, Instagram, arroba Rádio Mega FM RS Oficial. Script Will I Am, Hall of Fame, para começar o Despertador desta quinta-feira. Bom dia!

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4: Vamos com as informações da dupla Grenal, emprestada ao AVS de Portugal até 30 de junho. Adriel deverá retornar ao Grêmio. O goleiro não será comprado pelo clube português, que caiu para a segunda divisão nacional. Cedido pelo tricolor em dezembro, ele disputou 16 jogos pelo clube português e sofreu 24 gols. Com a queda para a Série B, a equipe portuguesa não tem orçamento para exercer a opção de compra estipulada em contrato. O Adriel tem contrato com o Grêmio até o final de 2027, porém, deverá ser novamente negociado. E o Inter promete movimentar o mercado da bola nas próximas semanas, mesmo com limitações financeiras. A direção colorada já apresentou propostas e mantém negociações para reforçar o elenco visando a sequência da temporada. Em entrevista, o executivo de futebol Fabinho Soldado confirmou que o clube trabalha para qualificar o grupo de forma criteriosa, sem grandes investimentos. Além das possíveis contratações, o Colorado também avalia saídas durante a janela de transferências. Apesar das especulações, a direção garante que não recebeu propostas oficiais pelos principais jogadores do elenco e busca manter a base da equipe comandada por Paulo Pezzolano. Na região, uma nova ocorrência de furto em comunidade do interior foi registrada nesta semana em São José do Ouro. Desta vez, criminosos invadiram o salão da comunidade Aparecida, levando diversos equipamentos utilizados nas atividades promovidas pela localidade. O caso foi descoberto na tarde de terça, quando moradores e responsáveis pelo local perceberam sinais de arrombamento e falta de diversos objetos. Conforme a imprensa local, autores do crime teriam forçado a porta de acesso ao bar do salão, desligado a chave geral de energia antes de agir. O local possui câmeras de monitoramento e as imagens poderão auxiliar na identificação dos responsáveis. A comunidade Aparecida já havia sido alvo de criminosos em setembro de 2023, quando diversos objetos também foram furtados. Sobre o agro, a aprovação do projeto de renegociação das dívidas rurais no Senado reacendeu a expectativa do setor agropecuário gaúcho para ampliar os investimentos em irrigação. Segundo o presidente da Farsul, Domingos Velho, o alto endividamento dos produtores tem impedido novos investimentos, mesmo com avanços nas questões ambientais e jurídicas. Ele destaca que, além da renegociação das dívidas, será fundamental garantir acesso a linhas de crédito mais baratas para viabilizar sistemas de irrigação e reduzir os impactos das estiagens. Lideranças do setor também defendem incentivos para aquisição de equipamentos, fortalecendo a produção e a segurança no campo gaúcho. Informações? 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Daqui a pouco tem mais aqui na 95.
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0: Esse é o Despertador rolando aqui na 95, nessa quinta-feira, 11 de junho. Physical com Dua Lipa, Cidadão Quem do Outro Lado da Rua e ainda som do Ben Harper, Diamonds on the Side.
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0: Informações do trânsito na região em tempo real. Pedágio de Coxilha no momento com 5 veículos por minuto passando pela RS-135 entre Passo Fundo e Erechim. Trânsito leve neste ponto, nesta rodovia. Nas outras rodovias, RS e BRs próximas da região, também o trânsito segue tranquilo, não há informações de ocorrências nem de atrasos nas proximidades.
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1: Temperatura 12 graus.
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1: Olha, as duas mulheres que caminhavam pela ciclovia na Avenida Brasil em Passo Fundo poderão ser responsabilizadas pela morte do ciclista Cleocir Jorge dos Santos, de 54 anos, ocorrida na última quinta. Informação integra a linha de investigação conduzida pela Delegacia de Homicídios e Proteção à Pessoa responsável pelo caso. De acordo com a apuração da Polícia Civil, elas são investigadas por homicídio culposo. A suspeita é que a presença delas na ciclovia tenha contribuído diretamente para a sequência de fatos que resultou na morte do ciclista. Conforme a investigação, Cleusir trafegava pelo espaço destinado aos ciclistas no bairro Boqueirão, quando colidiu com as duas pedestres que caminhavam pela ciclovia e tentavam atravessar a via. Com o impacto, ele perdeu o controle da bicicleta, invadiu a pista de rolamento, acabou atingido por um automóvel. A análise preliminar do caso também indica que o motorista do veículo não deve ser responsabilizado criminalmente. Segundo a Polícia Civil, o condutor permaneceu no local após o acidente, prestou esclarecimentos e foi submetido ao teste do etilômetro, que apresentou resultado negativo para consumo de álcool. A delegada responsável pelo inquérito, Daniela Mineto, considera que as imagens obtidas durante a investigação apontam que as pedestres utilizavam de forma inadequada o espaço reservado aos ciclistas, circunstância que será analisada ao longo da apuração. A investigação segue em andamento. Uma importante conquista para a saúde pública começará a beneficiar milhares de famílias brasileiras nos próximos meses, após o anúncio do Ministério da Saúde sobre a inclusão da vacina pneumovinte no calendário nacional de imunização. A Secretaria Estadual da Saúde confirmou que o novo imunizante passará a integrar a rotina de distribuição aos municípios a partir de julho. A chegada da pneumovinte representa um avanço significativo na prevenção de doenças potencialmente graves causadas pela bactéria Streptococcus pneumonia, responsável por infecções como a pneumonia, meningite, otite e outras complicações que podem resultar em hospitalizações, sequelas permanentes e até mortes. E a previsão do tempo para os próximos dias na região traz o seguinte: para esta quinta-feira, hoje, previsão é de pancadas de chuva à tarde e à noite, máxima chegando a 16 graus. Amanhã, sexta-feira, dia 12, chuva forte pela manhã, aberturas de sol à tarde e pancadas de chuva que vão até a noite, mínima de 14 graus, máxima chegando nos 17 graus.
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Despertador aqui na 95, fechamos a primeira hora de hoje com Calvin Harris e Dua Lipa, One Kiss, e Skank, Mil Acasos, Chris Brown com T-Pain, Kiss.

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3: Vamos lá, trazendo mais um destaque para uma praia do Nordeste, Ceará. Hoje a gente vai falar da Praia do Morro Branco, a 85 quilômetros da capital, é famosa mundialmente pelo seu Monumento Nacional das Falésias. O principal passeio é caminhar pelo Labirinto das Falésias, uma formação geológica impressionante, por onde guias locais levam os turistas por entre corredores de areias coloridas. É uma experiência maravilhosa para despertar a curiosidade das crianças. Ao final da caminhada, você desemboca diretamente na praia e também... E além disso, é lá que os artesãos criam as tradicionais garrafinhas com desenhos feitos com areia colorida. O custo de um passeio para Morro Branco é um dos mais acessíveis saindo de Fortaleza, tornando a viagem rica culturalmente e amigável no bolso. 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
3: Bora lá, despertador de volta aqui na 95 na manhã dessa quinta-feira, 11 de junho. Um bom dia pra você, obrigado pela sua companhia e audiência. A gente vem trazendo mais música por aqui. Você também pode ir participando pelo WhatsApp 996-640955. Bom dia!
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1: Temperatura 12 graus.
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0: Green Day acabou de compartilhar com os fãs o trailer do seu novo filme de comédia, Nimrods, a obra inspirada nos primeiros anos da influente banda de pop punk. Anunciado no início do ano passado, com o título New Year's Rev, o longa acompanha três amigos que decidem fazer uma viagem de carro rumo a Los Angeles após acreditarem, por engano, que a sua banda abrirá um show de ano novo do Green Day. Os acontecimentos do filme são inspirados nas aventuras reais da banda de Billy Joe Armstrong, Mike Dirnt e Trey Cole, quando pegaram a estrada antes do lançamento de seu aclamado álbum de 1994, Duke. Sobre saúde, o Instituto Butantan vai manter o estudo sobre a vacina da dengue em idosos. O imunizante foi suspenso no SUS depois de eventos adversos, inclusive com duas mortes registradas. O estudo do Butantan é realizado desde janeiro em 4 centros de pesquisa na região sul do país. A proposta é investigar como populações que não tiveram contato com a dengue reagem à vacinação, especialmente idosos. Assim, deve ser avaliada a segurança e ser feita uma comparação na resposta imunológica por meio de testes laboratoriais. O objetivo do Butantan é analisar se a produção de anticorpos dos participantes com mais de 60 anos é parecida com a do grupo adulto. Por apresentar uma baixa incidência da doença, é que a região sul foi escolhida para o estudo. Os testes clínicos vão ser realizados durante um ano em Porto Alegre, Pelotas, no Rio Grande do Sul e em Curitiba. E o Instagram começou a disponibilizar globalmente nesta quarta a ferramenta Seu Algoritmo, que permite ao usuário ter um maior controle sobre os conteúdos recomendados exibidos em seu feed na rede social. O recurso foi anunciado oficialmente em dezembro do ano passado, mas até então era restrito aos Estados Unidos. Inicialmente, a função tinha como foco os Reels, oferecendo a possibilidade de visualizar e personalizar tópicos que influenciam as sugestões de vídeos para o perfil, mas agora ela também chegou à seção Explorar. A mudança é semelhante à implementação pelo TikTok em 2024, deixando o feed para você mais alinhado e com as preferências de cada conta. Informações, blog da Mega. Daqui a pouco mais notícias aqui no Despertador.
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0: Despertador aqui na 95 e a gente fecha mais uma rodada. Ouvimos o som do Akon com Beautiful, Natiruts, Amor para Recomeçar e Melim com Gelo.
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2: 13 graus.
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0: E a região nordeste do Rio Grande do Sul já se prepara para a consulta popular 2026, que vai definir os projetos contemplados com recursos do governo estadual. A Assembleia Regional acontece dia 8 de julho em Ibiaçá, após encontros micro-regionais que estão selecionando as principais demandas dos municípios. A votação será realizada de 20 a 26 de julho, exclusivamente pela internet, e cada eleitor poderá escolher um dos quatro projetos que estarão na cédula. Entre as áreas mais indicadas estão agricultura, desenvolvimento rural e meio ambiente. Segundo o Coreia de Nordeste, a expectativa é ampliar a participação popular e garantir mais investimentos para toda a região. A Justiça Eleitoral faz um alerta sobre um novo golpe que está circulando pelo WhatsApp. Criminosos enviam mensagens informando supostas irregularidades no título de eleitor e solicitam que a vítima acesse um link para regularizar a situação. Ao clicar, o usuário é direcionado para páginas falsas que imitam canais oficiais e acabam solicitando dados pessoais e até pagamentos indevidos. O Tribunal Superior Eleitoral reforça que não cobra taxas para regularização do título e não solicita informações por mensagens, SMS ou aplicativos. A orientação é utilizar apenas canais oficiais da Justiça Eleitoral e desconfiar de mensagens com tom de urgência ou cobrança. E vai começar o maior torneio de futebol do planeta. Quatro seleções entram em campo nesta quinta-feira pela primeira Copa do Mundo realizada em três países, Estados Unidos, México e Canadá. O jogo de abertura será às 16h no horário de Brasília, entre México e África do Sul. O duelo será no estádio Azteca, no México, onde o Brasil foi tricampeão do mundo com o Pelé, Tostão, Rivelino, Jairzinho e companhia em 1970. Bem depois, às 11 da noite, medem forças Coreia do Sul e República Tcheca. Na sexta-feira, se enfrentam Canadá e Bósnia, Estados Unidos e Paraguai. E no sábado, além da estreia do Brasil, 19h contra o Marrocos, ainda tem Catar e Suíça, 16h, Haiti e Escócia, às 22h. Entre os destaques da primeira rodada estão Holanda e Japão, domingo, Inglaterra e Croácia, na quarta-feira. Ainda sobre as seleções consideradas de ponta e favoritas ao título, a Alemanha estreia domingo contra Curaçao, a Espanha encara Cabo Verde na segunda-feira e na terça medem forças a França e o Senegal, Argentina e Argélia. Informações Despertador, blog da Mega, rolando aqui na 95. Finalizando, na realidade, né, a edição dessa quinta-feira, mas já eu tô de volta com o Conexão. A Copa do Mundo tá chegando! 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

Legal 95, tá começando por aqui mais uma edição do Conexão, dando sequência na programação da Mega FM nessa manhã de quinta-feira, 11 de junho de 2026. Bom dia pra você que tá chegando agora, seja bem-vindo, seja bem-vinda, sinta-se à vontade com a programação da 95. 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Tempo tá nublado. Dando uma olhadinha também na temperatura pela região, temos aí de Cacique Doble, 13 graus é a temperatura, Passo Fundo nos 13 graus também, 14 graus em Machadinho, 14 graus em Sananduva. Daqui a pouquinho a gente dá aquela olhada também na previsão do tempo pros próximos dias aqui na nossa região, ok? Manda sua pedida, o WhatsApp é o 996640955. Se participa com a gente, manda aquele som pra curtir aqui na programação da Mega, com Conexão, que começa com Daft Punk e Pharrell Williams.

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2: 14 graus.
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2: 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Vamos lá, tem mais música rolando aqui na Mega. Clássica a seguir com o Eminem. Pedidas da audiência, tá valendo.
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0: 90 All that she wants is e 2000. 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
4: Governo do estado, por meio da Secretaria de Saúde, anunciou que até quarta-feira, anunciou que desde ontem, né? Solicitou para o Ministério da Saúde e o Ministério aprovou a solicitação de 612 novos leitos hospitalares entre pediátricos e adultos para reforçar a assistência à população durante o período de maior demanda no inverno. Os leitos financiados com recurso federal ampliam a capacidade de atendimento da rede hospitalar em todo o estado e se somam aos 604 leitos estaduais habilitados anteriormente, totalizando 1.216. A Expo Lagoa Vermelha está oficialmente confirmada para acontecer entre os dias 8 e 12 de outubro, mantendo a data tradicional mesmo após adiamento na divulgação oficial. Conforme o vice-prefeito Alessandro Moliterno, a única alteração foi a troca da empresa organizadora, que pediu afastamento por motivos de saúde de seu responsável, e uma nova contratante então assume todo o planejamento com o contrato previsto para ser assinado ainda nesta quinta-feira. O lançamento oficial do evento será anunciado nos próximos dias, com a estrutura mantida e o foco total na valorização da produção local.

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3: 27 para as 10.
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3: Conexão de volta aqui na Mega, nessa quinta-feira, patrocinado por DMS Engenharia, Medicina e Segurança do Trabalho. 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Agora tem Justin Bieber. Bom dia.

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3: Temperatura 15 graus.
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0: Boa noite, moçada! Sabe que hoje nós vamos receber aqui a visita do Dr. Marcelo, né? Ih, olha aí, a orquestra tá chegando. Olha o Zé Bodega. Vamos castigar aquele partido alto.
1: Estou pronto com o rolê.

Programação da 95 com Conexão. Nessa manhã de quinta-feira, fechamos a primeira hora com Marcelo D2. Vai vendo Remade Emmanuel, Another Day in Paradise. Ainda qual é o andar do Mika? Donovan, Frank and Ryder com Free.

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0: 10 e 2.
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0: Conexão de volta aqui na 95, por aqui abrindo mais uma hora nessa manhã de quinta-feira, 11 de junho, patrocinado por oftalmologista Dr. Cássio Cook, consultório na Rua Carlos Raimundi, 440, Sala 3, em Sananduva. 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Bora com música! Taylor Swift pintando por aqui com September.

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7: 15 graus.
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7: 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Conexão aqui na Mega agora tem James Blunt.

0: Legal conexão, fechando mais uma rodada de músicas com a Ariana Grande, Nick Minaj, Side to Side das Aranhas, Salão de Festa Vapor, e ainda ouvimos o James Blunt com You're Beautiful.
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0: A direção colorada aguarda a abertura das principais janelas de transferências para avançar nas negociações e também avaliar possíveis propostas por jogadores do grupo. Apesar de ainda não ter recebido ofertas oficiais, o clube admite que precisa vender atletas para atingir a meta financeira prevista no orçamento. Ao mesmo tempo, a busca por reforços continua com prioridade para a contratação de um zagueiro que chegue para ser titular. A expectativa é que o mercado fique mais movimentado nas próximas semanas, influenciado também pela realização da Copa do Mundo. O Grêmio só volta oficialmente aos trabalhos dia 17 de junho, mas três jogadores já anteciparam a reapresentação no CT Luiz Carvalho. Zagueiros Luiz Eduardo e Gustavo Martins, que se recuperam de lesões musculares, iniciaram atividades para acelerar o retorno aos gramados. Quem também apareceu no CT foi o lateral Marlon, que segue em recuperação de uma fratura no tornozelo direito, sofrido em março. A expectativa é que os dois zagueiros estejam à disposição para o início da intertemporada e Marlon ainda vai precisar de mais tempo antes de voltar a treinar com bola. Enquanto isso, atletas como Pavão e Nardoni retornam normalmente com o restante do elenco na próxima semana.
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0: 27 para as 11. 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
0: Legal, sou do Conexão rolando aqui na 95, nessa quinta-feira, 11 de junho, patrocinado por oftalmologista Dr. Cássio Cook. 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Segue som aqui na Mega, manda sua pedida. Participe pelo 996-640955.

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2: 15 graus.
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0: Conexão, rolando as melhores dessa manhã de quinta-feira. Thiago York, hoje lembrei do teu amor. O Rafa com Súplica Cearense. Roxette na clássica How Do You Do.
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0: Dólar operando em queda de 0,55%, cotado a R$5,14. O euro com baixa também de 0,67%, valor a R$5,93. Bitcoin opera em alta de 0,99%, cotado nos 324.708. E na Bolsa de Valores, índice Bovespa, opera em alta de 0,08%. Produtores rurais de todo o país poderão ter acesso a uma linha especial para renegociar dívidas com juros mais baixos, prazo maior para pagamento e períodos de carência. A proposta foi aprovada pelo Senado e agora retorna para análise da Câmara dos Deputados. O projeto permite que o governo utilize recursos do Fundo Social do Pré-Sal para ajudar no refinanciamento. Inicialmente voltado a produtores afetados por eventos climáticos, o texto foi ampliado para incluir prejuízos causados por impactos econômicos de conflitos internacionais. A medida busca dar mais fôlego ao setor agropecuário diante das dificuldades enfrentadas nos últimos anos.
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0: 11.2.
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0: Conexão rolando aqui na 95, abrindo a terceira hora nessa manhã de quinta-feira, patrocinado por Dr. José Davi Cartabil, médico urologista. 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A gente segue nessa quinta-feira, rolando sempre as melhores músicas, a sua participação também tá valendo, é só chamar no WhatsApp 996640955.

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4: 16 graus.
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0: antes dos últimos e principais fatos e acontecimentos pelo Brasil e pelo mundo. A abertura da Copa do Mundo tem dois jogos pelo Grupo A, nesta quinta. Irã afirma que o Estreito de Hormuz está completamente fechado até novo aviso. Governo do Estado protocola na Assembleia Legislativa projeto de empréstimo internacional por enfrentamento de desastres naturais. Mega Sena pode pagar 8 milhões nesta quinta-feira. Quase 30 criminosos são presos em operação contra o tráfico de drogas e lavagem de dinheiro no Rio Grande do Sul e em outros estados. Rio Grande do Sul iniciará em julho a distribuição de nova vacina que protege contra pneumonia e meningite. Governo gaúcho realiza a formatura da maior turma da história da Polícia Penal. E Estado anuncia a aprovação de 612 novos leitos federais para reforçar a rede hospitalar durante o inverno. Vamos ao tempo. Previsão para hoje, quinta-feira, pancadas de chuva à tarde e à noite, máxima nos 16 graus. Amanhã, sexta, dia 12, chuva forte pela manhã, aberturas de sol à tarde e pancadas de chuva que vão até a noite. Para amanhã, de acordo com o clima-tempo, temos em torno de 30 milímetros de chuva, mínima de 14, máxima chegando nos 17 graus.
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5: 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E a hora?
0: 25 pro meio-dia.
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2: Nesta quarta, um grupo cibercriminoso anunciou a venda de supostos dados de 248 milhões de cidadãos brasileiros. A oferta foi realizada em um fórum ilegal, afirmando incluir o total de 1,08 bilhão de registros únicos. Segundo o texto, todo o material é derivado da Receita Federal, sendo extraído diretamente de fontes oficiais. Em resposta exclusiva à apuração da reportagem, responsáveis pelo suposto vazamento de dados alegam que as informações à venda não são reaproveitadas e estão atualizadas até 2019. Ao Tecmundo, da onde vem a informação, a Receita Federal negou o incidente. O posicionamento completo também foi divulgado, barrando então essa questão, nessa possível, esse possível vazamento de dados. Nessa manhã, a Receita respondeu, negando então esse vazamento, informando que o anúncio feito pelos criminosos é falso. O órgão também afirma que não houve incidente cibernético. Depois do sucesso da franquia Nosso Lar, Wagner de Assis está pronto para explorar mais uma história ligada ao universo espiritual. A Cinética Filmes divulgou nesta quarta o trailer oficial de The Fox Sisters, cinebiografia que acompanha a trajetória das irmãs consideradas pioneiras do espiritualismo moderno. Escrito, dirigido e produzido por Assis, o longa retrata a história de Lea, Maggie e Kate Fox, três irmãs norte-americanas que ganharam notoriedade no século XIX após afirmarem-se comunicar com espíritos por meio de misteriosas batidas nas paredes de sua casa. O fenômeno deu origem a um movimento que se espalhou pelos Estados Unidos e pela Europa, tornando as jovens algumas das figuras mais conhecidas da sua época. Segundo o diretor, a produção também busca revisitar a forma como elas foram retratadas ao longo da história. O elenco é liderado pelas atrizes norte-americanas Jamie Huggs, Sion Ellis e Mary McHugh, que interpretam Lea, Maggie e Kate Fox. Filmado entre Brasil e Estados Unidos, o projeto recria diferentes momentos da vida das irmãs, apostando numa mistura de drama, suspense e espiritualidade. A previsão é de chegar aos cinemas brasileiros no segundo semestre deste ano.
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2: Temperatura 17 graus.
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2: Muito bem, fechando por aqui a edição de hoje do Conexão, agradecendo mais uma vez a sua audiência, faltando 7 pro meio-dia. Daqui a pouquinho tá rolando as clássicas Mega Retrô, 1 da tarde tem Pretinho Básico, primeira edição ao vivo. Eu volto às 5 da tarde com a Playlist Mega. Boa voz pra você, ótima quinta-feira, a gente se fala logo mais aqui na 95.

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2: Meio-dia, 19 graus.
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0: Meio-dia e 31 minutos.
1: 20 graus.
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3: 13:03.
4: 20 graus.
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3: Olá, muito boa tarde, amiga e amiga ligados na programação da Atlântida. 1:06, estamos chegando neste dia 11 de junho para fazer mais um Pretinho Básico com a audiência querida da maior rede de rádios do sul do Brasil. Chegamos com os biscoitos Zezé, carinho que vem de família há 58 anos. Aliás, boa tarde, mesa querida, ontem, não pude estar aqui, infelizmente, ruim para mim, mas ontem eu assisti, tive como assistir um pedacinho do Pretinho Básico. Aula, e aí, né? Postei ali nos meus stories, eu achei o meu lugar no Pretinho Básico. Telespectador.
4: Telespectador.
3: Que programa bom, velho, de ver.
5: Obrigado.
3: Que programa bom de ver. E te ouvir também, obviamente, mas é que eu tava vendo, comendo ali uma
4: no YouTube da
3: uma batatinha da Zezé no YouTube da Atlântida, óbvio. Muito boa tarde, Rafinha Menegazzo.
4: Ótima tarde, Alexandre, ótima tarde mesmo.
3: Muito. 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Boa tarde pro meu querido amigo e parceiro da vida, brother, camarada. Fala, Porazinho.
6: Eu gosto quando tu vens carinhoso assim, queridão. Eu gosto quando tu vem com carinho. É mais gostoso. Boa tarde, amigos da mesa.
3: Mas na pressão também é bom, né, Porazinho?
6: Ah, na pressão também é bom.
3: Na pressão
6: na verdade, nesses anos todos que eu convivo contigo, tomei muito mais pressão do que carinho.
3: É, mas agora é hora do carinho. Agora eu sou o Fetterzinho Paz e Amor agora.
6: Ah, boa.
3: 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Vini Moura.
4: Ué, é Vini Júnior isso aqui.
5: Porra,
6: velho!
4: Não te perde,
3: eu vou até trocar meu óculos aqui.
5: Pô, aí,
3: pra ficar é parecido mal contigo aí, né, meu?
5: Não, mas não deu certo,
4: velho. Um tá com o zóio pesado, o outro vai fazer a soldada.
3: Estileira, só que eu vou soldar, né? Soldar
4: minha pica no teu... Amarelinho, né?
5: Não, abriu. Mas deixou de câmera.
3: Detimento, tem detimento.
4: Olha embora. Ai, não. Bate a firma, ô Léo Lobo.
5: Bichona.
3: Ai, que delícia. 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
5: E aí, meu jovem?
3: Como é que tamo?
5: Tô bem,
3: descansadinho?
5: Cara. Tudo certo. É. Hoje 6:30 da manhã, tava na academia já. Pô,
3: coisa boa, isso é bom, né, cara?
5: Só dá um ergue no cara.
3: Sai da academia querendo escalar as paredes.
4: Quer comer um X, né?
5: Nossa. Peraí, o que que tu fez?
3: Oi, Sandrinho.
4: Não, o cara sai da academia às 6 e tá com vontade de comer um X, né?
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5: Boa tarde, Alexandre.
3: Tudo bem contigo?
5: Tá bem, meu expoente.
3: Ótimo, cara. Igual ao Léo Oliveira, não tão cedo, mas já fiz meu treininho hoje pela manhã.
4: Privilégio, né?
3: Privilégio. Cara, olha só, isso é real, cara.
4: Isso é real.
3: O cara que tem como deslocar uma hora do seu dia, da sua agenda, pra cuidar da sua mente, do seu físico, é um privilegiado.
4: É um privilegiado.
3: Porque não é fácil, né, cara? Difícil. Correria, a vida é corrida, né?
7: Amigo, cada um fazendo o seu.
3: E aí, joia? Como é que é?
7: Só teu fã, só pra deixar claro. Pô,
3: obrigado,
7: amigo.
3: Joia.
7: Tamo junto,
4: tu mete essa junto, todo mundo filho que tá ali, né? Ontem isso, fez
3: ontem eu vi a mesma coisa.
4: Só teu fã.
3: É bordão.
7: Isso aqui é uma selva, meu velho.
3: Selva!
7: Te agarra no que tem, meu velho.
4: É chuva de piroca.
7: Vai entrar, né? Escolha menorzinho e vem no rapaz.
5: É isso aí, né, meu velho?
3: E aí, Ivan, boa tarde.
5: Boa tarde. Pô, coisa boa te ver, cara.
3: Obrigado, tô sempre aqui, Ivan.
5: Ontem eu me atrasei, não, ontem assim ainda não vi, mano. Ficou ruim pra nós.
3: Ontem eu não vi.
5: Ruim pra nós ontem, mas eu.
8: E tu chegou faltando 2 minutos pra 7.
5: Fui amarelado, só porque eu me atrasei.
4: Não, meu
5: relógio tava errado. Mas é culpa tua que me vendeu o relógio.
7: Foi mal, nego.
5: Me vendeu um Gordex, que isso?
3: Gordex?
5: Sim, o relógio que tem um espacinho pra merenda.
7: É que esse relógio
3: é bom isso aí.
5: O que foi?
3: Puta lançamento.
5: Não, inclusive o Joias...
8: Como veio de Los Angeles? Se a única pessoa daqui que foi pra lá ainda não voltou.
5: Nego, a Babi veio no Oscar, nego. Ela trouxe.
3: Ah, mas olha, só te falar uma coisa.
5: Tu tá furando o olho do Vini Moura?
3: A Babi, ela é comprometida com o meu amigo Vini Moura.
5: Nego, se ele não se cuidar...
3: Não, isso é verdade, é um toque que ele tem que receber.
4: Isso não, mas vale pra qualquer um, né? Mas eu tenho certeza que a Babi não ia abrir...
5: Ela não ia abrir esse procedente.
3: Mas a minha lábia é foda. Aliás, hoje eu cheguei na redação aqui, tinha um perfume enebriante no ar.
5: Obrigado.
3: Enebriante no ar.
8: Sou eu.
3: Não, não era, era a Babi. Ah, era a Babi.
5: Eu que dei, nego.
3: Aí, como tu que deu?
5: Joia Perfumes.
4: Bom fixador, né?
3: Joia Parfums.
5: Puro futuro.
3: Vamos afrancesar isso aí. Joia Parfums.
5: É que nego não tem essa.
3: Não tem essa
4: ainda. Esse pedigree
5: aí. Sabe como é que começou isso aí? Isso aí começou lá no boteco do Valdim. Nós fazíamos perfume no fundo. Que a nossa marca, sabe qual que é? Botecário.
3: Botecário.
5: Boteco do Valdir, faz no fundão, perfume Botecário.
3: Muito bom. Tá, vamos em frente aqui.
5: Tem o Bombeck, que é pras 4h20.
3: O Bombeck e o Malbec.
5: O Malbec é o presagio. Tá,
8: e o Selvagem, né?
3: Tá bem.
8: Tem o Ferrari Black.
5: Ferrari Black.
8: Ferrari Beck.
3: Tá. Também.
5: Eu, tchu.
3: Hoje é dia da Marinha Brasileira. Ó, cisne branco, que em noite de lua. Por que que hoje é o dia da Marinha Brasileira, Rafa Gomes?
8: Porque neste dia, em 1895, ocorreu a histórica Batalha Naval do Riachuelo, que é um dos momentos mais decisivos da Guerra da Tríplice Aliança, mais conhecida como a Guerra do Paraguai.
3: Certo.
5: Ah, que legal.
4: Cara. Movimentado, Saúl.
3: Muito bem.
5: Comprei. Pô, caiu um baita quadro.
3: Riachuelo.
5: Não, uma vez eles puxaram de lá.
4: Da Riachuelo?
5: Isso.
4: Por quê?
5: Cara, tem que pagar. Eu digo, para. Olha só, eu gostei do quadro. Parabéns, quadro novo do programa, muito bom, hein?
3: Qual?
5: Esse do Gomes, você tem que vender.
3: Não, é quadro novo.
4: Esse quadro existe há 20 anos, cara.
3: Só uma adaptação à necessidade que nós temos de informar qual o motivo da data.
4: Alguém tem que perguntar. Tu pergunta, ele vai responder.
5: Isso aí, ele tá voando. Tá muito parabéns.
3: Parabéns, não, isso é muito verdade. O Gordo está voando.
8: O Gordo Léo tem me ajudado bastante.
3: Que bom.
8: E não é asa.
3: Vocês se merecem.
4: Ainda bem, né?
3: Ó, Petinho básico de hoje é a Lola.
5: Não chore, Lola.
8: Ah, eu adoro Lola.
5: Cara, só partiu.
3: A Lola é uma Shih Tzu dos tutores Débora e Guilherme. Ó, que linda, parece um Gremlins a Lola, olha.
4: Comunidade, chama
8: parece
4: mulher.
8: Tudo menos um cachorro, né?
4: Você chama mulher, não, que é uma loucura.
8: Não chama Shih Tzu. Mulher.
4: Claro que chama.
8: Chama mulher é gol.
4: Chama mulher pra ir embora.
8: Tu sai com o Shih Tzu, só a mulher vem falar.
5: Claro, pra ela faz unha.
4: É isso.
3: Não sei, não sei.
4: Quanto
3: não
4: custa? Tu é pé de cor, né?
5: Quanto é que eu vou fazer a unha?
3: Não sei, não sei se o Shih Tzu.
6: Lembrando que o Shih Tzu fica, né?
4: Com a mulher.
6: Com a mulher.
4: O cara.
6: Caso de separação.
3: O cara
6: entendem, é o Golden.
3: Não,
6: e quero mandar um beijo pra Shih Tzu da nossa família aqui, pra Shih Tzu da crise do Jordão, que é a Ninoca, a nossa Shih Tzu.
4: Ah, ela vai
6: família
4: receber o beijo, por aqui, legal.
3: Tá.
6: Ela vai.
5: Nós temos um colega aqui que tem a guarda
3: recebe, compartilhada. Rafael.
4: Tem guarda compartilhada do Dog?
6: Acontece, não, e tem.
5: Ele não é legal, tá no Brasil mais.
4: Não,
5: legal.
4: Tudo bem.
3: Quatro
4: tudo
3: programas bem ao mesmo tempo.
4: É.
3: Eu vou precisar acreditar aqui o nosso querido parceiro comercial do Petinho Básico, que é a Leroy, para o gato que torce e pede mais sabor. Qual foi a graça?
5: É que a gente não vai acertar o texto com o bichinho. A gente promete que outra vez era um gato, era um negócio pra cachorro. Agora nós botamos um cachorro.
3: Como é que isso é feito? Me fala.
5: O quê? A gente escolhe o...
4: Produção,
5: produção, né?
8: A gente escolhe as fotos mais
3: então
8: bonitinhas.
3: Então, deixa eu... Não o bichinho. A frase do patrocinador.
5: O cliente, mano.
8: Não, o cliente manda uma frase nova todo dia.
3: Todo dia. Quem sabe se a gente combinar com o cliente, porque vai ficar... E tu sabe que eu sempre quero fazer o melhor pro cliente. Por que que a gente não pede pro cliente mandar todas as frases que eles devem ter lá já em
4: arquivo, né?
3: Não é arquivo, é em template. Desculpa, template. A palavra não me vem em português. E aí no dia, adoro, por exemplo... No dia, se hoje é gato, a gente lê a frase do gatinho, do produto pra gato. Se hoje é cachorro, a gente lê a frase do produto pra cachorro. O que que tu acha?
8: Eu acho ótima ideia.
4: Unbelievable.
8: Ah, mas assim...
3: Tu vai discordar, então. Tá, então discorda. Então discorda.
5: Não, mas argumento meu, argumento.
3: Gostei da coragem.
5: Eu acho que eu vou contigo.
3: Tu vai
5: discordar. Porque é alimento pra pet. E o pet que vem aí, ué, cachorro é gato na sua grande maioria.
4: Tartaruga.
5: O que que eu acabei de falar? Tá com problema de audição. Na sua grande maioria é cachorro ou gato. Não, mas eu não sou errado.
3: Se tu só botar as duas frases, a pra cachorro e a pra gato aqui, pra mim eu me viro.
8: Se vier um cavalo.
4: Ah, mas aí
5: tu tá. Aí tu senta aí... na manga do cavalo. Ele senta. Eu sei que senta. Senta no cavalo.
3: Ih, hoje tá bom, hein?
5: Eu já tô meio
3: tá bom. Ai, nosso ouvinte aniversariante é o Magnata. Ele é o Jean. Tô brincando. Ele é o Jean Silveira. O Jean Silveira, ele é Plant Controller.
8: Eu adoro quando fala inglês.
3: Ah, mas olha, é o que eu vou fazer, Magnata. Tá escrito em inglês. Mas
6: aqui. Ele é Plant Controller, é de uma planta que precisa ser muito bem cuidada, né, Alexandre?
3: Mas é que ela tá descontrolada. Eu acho que não é a planta que tu tá. Não é planta vegetal.
8: Ou ele é da Polícia Federal e trabalha no aeroporto.
6: Yeah. Ou de outros tipos de planta.
3: Isso.
5: Ou ele cuida da estufinha, né?
8: Ou ele tinha um apartamento com 88 mudas que foi fechado ontem.
4: E como que é que baixa, era? Né? 88 mudas num só lugar. Né?
3: Era um silêncio absurdo. As mudinhas. Era um silêncio constrangedor.
4: É o lugar mais
5: tranquilo. Parecia o Maracanazo depois do gol do Guid.
3: Parabéns, então, pro nosso ouvinte, Jean Silveira. Ele é de Holland, Michigan, nos Estados Unidos.
6: Nossa.
3: Oh my God.
6: Michigan é legalizado?
3: 30 e se Michigan, eu acho que é, porazinho. Tá fazendo 35 anos.
6: É legalizado.
3: Aniversariantes famosos, começando com o nosso amigo querido Di Ferrero. Di Ferrero, eterno NX Zero, tá fazendo 41 anos hoje. Nosso ouvinte aqui em Floripa, parabéns, Di, por saúde e prosperidade.
6: Ele tá em São Paulo agora.
3: Ah, tá em São Paulo agora?
6: Mas ele tá quase sempre aqui também. Tá. Ele tá em vários lugares.
5: Todo planeta.
3: Eu achava que agora ele estivesse em Floripa, mas ele tá em São Paulo, então.
5: Não, acho que agora ele não tá em nenhuma das duas.
6: Quando eu pergunto pra ele se ele tá em Floripa, ele diz que tá em São Paulo.
5: Pergunta
8: pra aniversário de Ferreira.
5: Pergunta agora. Nossa. Puta, eu gostei desse trocadilho.
3: O quê?
8: Pergunta se hoje é aniversário de Ferreira.
6: Hoje é aniversário de Ferreira.
3: Não, é da Marinha Brasileira hoje.
5: Não, e ele só faz churrasco e espeto de pau.
3: É, essa aí. Heriberto Leão, ator brasileiro, fazendo 54 anos.
6: Tá bonito.
3: Maravilhoso. Ele, hein?
6: Nossa.
3: Maravilhoso. Que leão.
4: 54.
8: Ele saiu da Globo, né?
5: Tá na Record, aí o cara não vê, né?
3: Ah, é. Foda. Mano Menezes.
4: Ó, o brother Menezes.
3: O técnico Mano Menezes, fazendo 64 anos hoje.
5: Porazinho, tu que vê muito futebol, já viu o peru do Mano Menezes ou não?
6: Não, não vi, mas eu imagino.
8: Tava de costas, né?
6: Pra Copa viria firme.
5: O peru do Mano tinha estar firme.
6: Firmezinho.
3: O ator americano, não sei se ele é americano, mas ele é ator, o Hugh Laurie, tá fazendo 67 anos, o Dr. House.
8: Oh my God.
3: As pessoas dizem que eu sou parecido com esse cara aí.
5: É quando ele tá com o cabelo maior, ó.
6: É, né? É, eu acho que tu tá mais bonito. Tu tá mais bonito.
8: Obrigado. Ele tem um livro muito bom também.
3: Que livro? É? Qual?
8: Um de traficante de armas.
4: Dr. House, o livro.
8: Não, é um de traficante de armas.
3: The Book. Dr. Gun.
8: Ele é britânico, ele não é
3: americano. Ah, britânico, claro.
6: Ele não é americano.
5: Não é americano. Aqui nessa aí,
8: né? Oxford.
3: O ex-jogador da NFL e ouvinte do Pretinho, aniversariando hoje, fazendo 70 anos. Joey Montana! E agora um abraço, um beijo bem instalado e apertado para Pedro Smanioto, que eternizou este bordão aqui no Pretinho Básico. Joey Montana!
5: Ah, eu tava pesquisando a foto do Joey Montana e botei no YouTube o áudio. Cara, é espetacular. É o teu e-mail do Joey Montana sobre Alzheimer.
3: Sério?
5: É a primeira participação dele.
3: Sim, é verdade.
8: Sobre o quê?
3: Alzheimer.
5: É muito bom.
8: A gente tinha esquecido.
3: Entendi, cara, gostei da piada.
5: É muito bom que a piada é só. e não sei o que, e temos que respeitar o Alzheimer no programa. Aqui vai uma frase. Abraço, Joey Monta. Beijo, Manioto.
3: Aliás, por falar em Liga Nacional de Futebol, né, a Liga Nacional dos Estados Unidos, tipo, a NFL ontem, teve um troço absurdo na NBA. Não sei se a gente vai falar sobre isso aqui
4: na NBA,
3: daí na Liga de Basquete.
8: Da história das finais da NBA.
3: Inacreditável o que aconteceu ontem.
4: É o bordão. Quando é o bordão, ele parar, caralho, pra te chamar, é o bordão.
3: Cara, bordão. Esse programa se criou em cima de bordões há 20 anos.
8: Quem é este rapaz?
3: É o Rafinha Menegazzo.
4: Eduardo Garbi.
8: Isso que eu te mandei embora, lá da minha rádio.
4: É verdade.
3: Enfim, pra quem não viu, o New York Knicks estava perdendo pros Spurs por 2 pontos. Faltando poucos segundos pro término do jogo.
8: Mas é mais do que isso, porque até o intervalo tinham 30 pontos de diferença.
3: Inacreditável.
8: E então tinha o Spurs estava ganhando do Knicks por 30 pontos. Aí vai pros dois últimos quartos, eles tiram a diferença e aí chega no segundo final com 2 pontos.
3: E aí um chute do meio da quadra de 3 pontos faz virar o jogo e ganhar por 1 ponto.
4: E aí, tem mais um jogo agora ou acabou?
5: Tem os dois agora, pode ter 2 em Santo Antônio.
3: E aí, Nova York, ontem, cara, de noite.
8: Explodiu.
3: Pá, explodiu, cara.
5: No link ao vivo do Sport TV.
3: Isso, exatamente.
5: Ele se perde, começa uma correria, parece que.
3: Tá rolando uma correria lá fora e tal. Era a vitória do Knicks.
4: Pergunta aí pro Adas, o Lelê.
3: Não, eles não estão hoje aqui, não, estão escalados. Para hoje.
5: Agora foi
3: sacana com seus colegas.
4: Eu achei que eles estavam no ar agora.
3: Eu chamei eles no início do programa. Não,
4: talvez possa ter esquecido.
3: Vocês me lembrariam, o Gomes, que é um excelente produtor, me
5: lembra. Joey Montana!
3: Reginaldo Faria, uma lenda da teledramaturgia brasileira, fazendo 89 anos.
8: É um velho bonito. Lenda
3: mesmo. Porra.
5: Pai do Cajuza, né?
3: Não.
5: No filme.
3: Pai do Marcelo Faria.
5: Não, no filme ele faz o pai do Cajuza.
3: Ah, sim.
5: Grande filme do Cajuza, mais filme.
3: E por último, mas não menos importante, um gênio, ídolo da nossa adolescência, Porazinho, Gene Wilder. Poderia ou não hoje fazer 93 anos. O Gene Wilder, ele morreu em 2016.
8: Ele morreu?
3: Eu tinha medo dele.
8: Poxa, meus pêsames.
3: Muito, muito peculiar a expressão do Gene Wilder, né? Do...
4: É a fábrica de chocolate,
3: da fantástica fábrica de chocolate também, o Willy Wonka também.
8: E essa foto, ela acaba viralizando como um meme, né? Anos depois, e é um meme usado todo dia, cara. Todo dia tu encontra um meme dele na fábrica de chocolate ali com aquela posezinha.
4: Puta, eu não recebi nenhum. Eu não conheço. Não, é sacanagem.
5: Ele também fez o Jovem Frankenstein do Mel Brooks. É
4: pau no cu, não.
5: E ele também fez Cegos, Surdos e Loucos com o Richard Pryor, que um é surdo e outro é cego, e eles...
3: Ah, espetacular.
5: Então,
3: o Jovem Frankenstein também ele fez, maravilhoso.
8: Ele acabou de falar
3: do Jovem Frankenstein. Puta que pariu, não acredito.
4: Tá louco, né?
5: Joey Montana!
8: E ele fez o Cego, Surdos e Loucos também.
3: Ele que viu o meme, né?
8: Acabou de falar.
3: Esse eu ouvi.
4: Toretto, sabe o que hoje chama Times Square lá em Nova York?
5: Já começou o Réveillon na Times Square?
8: Eu não tava no programa.
3: Ó, vamos dar ali nos destaques aqui.
5: E aí, meu irmão?
3: Destaques do Pretinho aqui, ó, meu irmão.
4: Vamos ver.
3: Copa do Mundo, amigo.
5: Copa do Mundo.
3: Pesquisa afirma que a confiança no Hexa cresceu.
8: Olha,
3: mas
8: aí,
3: a maioria dos brasileiros não crê num Brasil campeão do mundo.
5: Mas é aí que a gente ganha.
8: O Quest, o maior instituto atual de pesquisas do Brasil, tá analisando a confiança do torcedor brasileiro para a Copa do Mundo, que começa hoje, 16h, com México e África do Sul. Seleção brasileira estreia no final de semana. Então, o brasileiro foi perguntado simples: você acredita que o Brasil vai ganhar o Hexa, sim ou não?
5: Sim.
8: No início do ano, o brasileiro acreditava menos. Acreditava que 56% dizia que não acreditava, perdão. 50...
4: Tá, peraí, vamos de novo que eu me confundi.
5: Hoje é aniversário do Di Ferreiro. Vamos lá, galera.
7: Porra, nego, o Jota Quest entrevistou.
5: Só que o Flauzino falou.
7: Não foi isso, né?
3: Jota Quest, idiota.
5: O Flauzino tá fazendo pesquisa.
3: Quanto mais idiota, melhor.
4: Era o Jay Quest que entrevistou.
8: No início do ano perguntávamos, você acredita que a gente vai ganhar um Hexa?
4: Tá.
8: 25% não. Diz que sim. Hoje aumentou pra 35%.
4: Ah, pra então, sim.
8: 10% aumentou. E o não caiu
4: mais
8: do que isso, porque tem o não sei também, né? O não era 68%.
4: Podia ter ido no bordão, né?
8: Agora, 56% não acredita. E outros 9% responderam que não sei.
4: Isso.
8: Não sei se o Brasil vai ser campeão.
5: São 20 anos de bordão nesse
6: programa. Mas essa é a resposta mais sincera sempre, né?
3: Eu fiz uma pesquisa ontem. Desculpa.
8: O Nordeste é a região que mais acredita na seleção. E o Sudeste é a região que menos acredita
3: na seleção. O público mais chato com a seleção, normalmente.
8: Normalmente.
3: Aí que eu queria chegar. Dependendo dos cruzamentos, né, da sorte que for acontecendo, matematicamente, Brasil e Argentina se encontrariam numa possível semifinal.
8: Que delícia.
3: E aí eu perguntei num grupo de amigos.
8: Aí eu pergunto pra
3: você. Aí eu te pergunto. Brasil e Argentina numa semifinal, pra quem tu torce?
8: Porra.
5: Não tem nenhuma dúvida.
8: Não.
5: A gente trouxe uma pesquisa ontem às 6 horas.
8: Não, mas quando tem os dois, tu tem que sair no soco com quem torce pra Argentina.
3: Eu tenho. Tem uns três pra sair no soco.
8: Não, pode dizer o nome que nós vamos agora.
3: Três pra sair no soco.
6: Ah, meu, não vem, meu! Ô, meu! Sai fora, meu! Tô aqui quietinho!
3: Tem uns três pra sair no soco.
8: Ô, cara, mas
3: é tem gente, é porque tem gente.
8: Né, que recuperaram até uma entrevista do Zagallo falando sobre isso, né? Porque ele era um dos que mais exaltava a rivalidade Brasil e Argentina. E no fim da vida ele diz que ele até entende quem torce pra Argentina. Mas ele não consegue entender brasileiro que torce pra Argentina quando a Argentina torce contra o Zagallo.
3: Joga contra o Brasil.
8: É isso.
3: Mas essa coisa do torcedor do Sudeste, né? Ser contra a seleção brasileira. Do Sul também, né? No Nordeste a galera sempre apoia mais. Eu vi ontem o documentário de 94, do Teto. Que é maravilhoso, tá na Netflix, vocês já viram?
8: Netflix!
3: Sim. Vocês já viram?
4: Não, tem toda uma.
3: Porque é um documentário mesmo, tem imagens de 30 anos atrás ali, de coisas que nunca foram mostradas, né? Que o Gilmar, o goleiro, o terceiro goleiro daquela seleção, o Gilmar filmava tudo. Então tem muita imagem da época, ônibus da seleção, do avião da seleção. E uma das coisas que acontece é que a seleção tava sendo muito vaiada, muito pressionada e tal. E aí tem um jogo do Brasil no Recife, e aí o Ricardo Rocha, que é pernambucano, convoca a torcida brasileira. Que,
8: aliás, foi preso hoje, né?
5: Pagou
8: a fiança e soltaram.
5: Tava embarcando. Sério?
3: Pra... Enfim, era só um comentário policial.
5: Ele tava embarcando pra Copa, o Ricardo Rocha.
4: Isso aí, cara.
5: Não.
4: Mas por que ele foi
5: preso? Pensãozinha, meu irmão. Pensãozinha. Era uma michola, era 2.200.
4: Pensão e Detran, o cara não escapa hoje.
5: Não tem
3: Agora que eu vi.
5: Não.
3: Pior que o Detran. E tá tudo certo, né?
4: Tá certo.
5: Claro.
4: Nem pode escapar.
8: Tem que prender.
5: Pra fazer o leão. Tem que ir pra
8: um gatinho. Tem que assumir.
5: Ele pagou e embarcou.
3: Tá, assim, a gente acabou cagando pro que o Porã tava falando. Desculpa, Porã.
6: Isso acontece todo dia no programa.
3: É verdade, Porãzinho.
6: E aí o Brasil, uma mobilização lá no Nordeste, o Brasil passa 6-0 pra Bolívia. Isso, em Recife, e aí vai pro Tetra, cara, que competição que foi aquele Tetra.
5: É nesse jogo que o Brasil começa a dar as mãos, né? A entrada em campo, puxado pelo Ricardo Rocha.
3: Exatamente.
8: É que essa Copa, ela tá estranha por natureza, né, cara? É uma Copa esquisita essa
3: atual.
8: Essa Copa é esquisita, cara.
3: O clima da Copa... Olha só,
6: mas é óbvio.
3: Hoje é a abertura da Copa. Tá, daqui a pouquinho...
5: O México vai tá loucura.
3: Se tu me permitir falar, eu adoraria poder manter a linha do meu raciocínio, porque o meu déficit de atenção, ele é muito violento. E aí eu perco rapidamente a linha.
8: Sou teu filho.
3: Já perdi. Perdão.
8: Não, tu falou.
3: Próximo destaque do Pretinho.
6: Mas vale a pena tu fazer esse teu comentário, que eu acho que sim.
4: Vai, não tá chovendo.
6: A Copa do Mundo esquisita, com profissionais sendo banidos da Copa, uma falta de organização, uma falta de respeito com seleções, com torcedores.
3: A Copa do Mundo, Porazinho, pegando esse teu gancho, bem como as Olimpíadas, elas têm um propósito que é muito maior do que simplesmente equipes se enfrentarem.
6: Exato.
3: O propósito de uma Olimpíada, de uma Copa do Mundo, é a união entre os povos. Essa é a origem da Copa do Mundo e também da Olimpíada. Para que os povos se misturem, né? Misturem suas culturas, conheçam outras culturas. Quem vai estar assistindo um evento desse pelo mundo vai estar conhecendo outras culturas, enfim. E no momento, hoje eu ouvi pela manhã a notícia da estreia da Copa do Mundo, os artistas que iriam tocar na Copa do Mundo, se apresentar na estreia, o primeiro jogo que vai ser lá no México, no estádio Azteca, que é um estádio, né, icônico para quem curte futebol e esporte. E a próxima manchete era: Estados Unidos vão usar força máxima para atacar o Irã na estreia do Irã na Copa.
4: É, aí é fácil.
3: Cara, aí puta, velho.
8: E outros países seriam banidos, né, cara?
3: Fica pensando assim, tipo... sabe, tipo, o que que eu penso agora? O que que eu vou vibrar com a abertura da Copa?
4: Aí tu assiste a Copa ou deleta
3: o que tá acontecendo? Ou ligo lá na TV pra me mostrar em tempo real o bombardeio.
5: Aí tem o principal que a gente vê dos próprios guris do Lele e do Adams, quando eles entram aqui. Cara, o americano, na real, ele odeia futebol, cara. Não é o esporte deles,
3: não é o esporte americano. É o terceiro, quarto esporte do americano.
5: Eu não entendo por que que a Copa...
3: É basquete, futebol americano, ou futebol americano, basquete, tênis, e aí depois... Ainda tem um outro esporte.
5: Beisebol,
3: exatamente.
5: É que lá é
3: futebol é o quinto, sexto esporte.
5: Tanto que eles fazem por temporada lá. Acabou uma, começa a outra, e depois a outra.
3: Aliás, nos Estados Unidos é o único país do mundo que não chama futebol de futebol, né? Futebol é outra história nos Estados Unidos. Lá é soccer.
4: Eles tratam isso muito mais como entretenimento do que propriamente o esporte.
5: E grana,
4: É um entretenimento.
3: Enfim, cara, muito louco. Por isso que eu acho que essa Copa tá muito esquisita. Tá muito esquisita.
8: Mas eu acho muito louco porque
6: a FIFA concedeu um prêmio da paz pro Donald Trump, né?
5: Quê?
6: Falando coisa ridícula.
8: Não, exatamente isso, porque a FIFA, ela, a princípio, ela não permite que haja essa competição em países que estão em conflito. Mas para os Estados Unidos, neste caso específico,
4: mas o presidente da FIFA
8: abre esse
4: falou
8: precedente
4: sobre o árbitro lá, que ele não tinha força pra trazer ele de volta também, pra tu ver o tamanho da parada.
8: E aí a

0: abstrair completamente todo o resto e vamos ficar vidrado no jogo.
1: Mas acho que não só o brasileiro, né? Não só o brasileiro.
2: 11 da noite, okay, tem Coreia do Sul e
0: do nosso sítiozinho aqui.
1: Não,
0: né?
1: Claro, na nossa aldeia, mas eu acho que boa parte do mundo, quando a bola rola...
3: Europa!
1: É,
3: tá louco, mas eu acho que o Alexandre tocou num ponto que ele é realmente fundamental nesses grandes eventos, né? Que é essa confraternização entre os povos, cara. A Copa do Mundo e a Olimpíada, ele deve ser um evento de paz. Né? Ele não é um evento que deve ser contaminado por guerras e questões políticas, porra, raciais, migratórias, etc. Né, cara?
4: Tanto que então, Olimpíada, né, Porano? Na Vila Olímpica, porra, onde mais tá tem. Boa. Boa tarde.
3: Onde mais faz amor,
4: onde,
3: né?
4: Onde mais tem consumo de camisinha.
3: É, mas isso é outra história.
4: Não, mas eu digo que os disso. Povos mas se é agregam.
3: Faça amor, não faça guerra, né, Ivan?
0: Okay, daí é uma mistura da cultura, é, né? Isso das culturas. É
4: mistura do Brasil com o Egito.
1: Eu sou pela Tcheca hoje, né?
3: Ah, eu também, não perco.
0: Por falar em Copa do Mundo, emoção com jogos da Copa pode ser um gatilho mortal para a saúde.
2: Nada mais forte
3: que o torcedor do Inter do Grêmio.
1: É verdade.
2: Historicamente, tem um jornal internacional de ciências que analisa fatos históricos futebolísticos que acontecem em cada país.
4: Tipo o perecimento do Tutum, é isso?
2: Não. É mais ou menos isso. Não, ele lembra.
1: Não seja tão raso assim. Qual é o nome do jornal, Gomes?
4: Jornal de Ciência Internacional, ele acabou de falar.
1: Não.
2: Journal of Innovative Technologies in Social Science.
1: É que ele tá com uma pronúncia excelente em inglês.
3: Pronúncia
1: ótima. Parabéns.
2: Muito obrigado.
1: Isso é legal. Isso aí chama, hein? Uma pronúncia em inglês legal chama. É tarrafa?
4: Yes, nego.
2: E historicamente ele descobre que não a Copa do Mundo ela não é um fator determinante pra saúde do coração ou pra saúde cardíaca.
4: Cara do barquinho de Titanic te jogou nada.
2: Mas eventos fundamentais de Copa, como por exemplo, nós brasileiros vivemos em 2014, o 7-1.
1: Claro.
2: Eventos como esse numa Copa do Mundo maximizam doenças coronárias no país em questão.
0: Que loucura.
4: Tipo aquele Inglaterra e Brasil, que nós game de virada, o gol do Ronaldinho, pô, tipo quase esse. Morri.
2: Tipo esse.
4: Quase morri.
1: Mas aí
4: quase
1: eu pergunto.
2: Brasil e Itália em 94, uma final de Copa decidida nos pênaltis.
4: Em 82.
2: Franceses e argentinos viveram em 2022
1: Grêmio
2: também.
1: Grêmio e Corinthians na arena.
0: Mas aí Copa eu te pergunto. Mundo, aí eu te pergunto, qual é a diferença no 7-1? Qual é a diferença no 7-1 Brasil e Alemanha do cara que quase morreu do coração entre o cara que dava risada do 7-1 da Alemanha no Brasil? Qual é a diferença?
2: A diferença
0: entre esses dois?
2: É que em dias de fatos históricos, de acordo com o jornal, acontecem 2,7 vezes mais ataques cardíacos e acidentes vasculares cerebrais. A pessoa que dá risada, ela segue de boa. Mas o cara que sofre, que 50% dos homens sofre mais em Copa do Mundo do que para os seus clubes. 50%. Porra, é metade dos homens no mundo.
3: O clube.
2: Fica mais tenso com a sua seleção. Este homem que não se cuida, que não faz exercício, que não vai ao médico, que não tem uma saúde cerebral e coronária tranquila, é fator de risco no dia de uma catástrofe futebolística.
4: É, o amigo meu, fone estragado em 2006 com o gol do Henry.
2: Quê?
4: O amigo meu, fone estragado.
2: Fone estragado por
4: isso
2: quê?
4: Isso que é quando o Henry fez o gol, um lado parou de funcionar. E aí, ele até hoje não vê a Copa do Mundo.
1: Fone estragado.
3: Não vê,
0: Fone estragado.
4: Só funciona um lado.
0: Só um lado. Próximo destaque, pesquisa diz que mulher, mudando o assunto agora, tá? Mudando o assunto, pesquisa diz que mulheres...
4: Agora já começou pra ficar bom o programa, hein?
1: Já tive mulheres.
2: Tu nem sabe o que ele vai falar, velho.
4: Mas falou mulheres, já é bom.
0: Não dá pra discordar, né?
2: Ele tem um argumento.
0: Ele tem um ponto a ser defendido.
2: Futebol e mulheres.
0: Pesquisa diz que mulheres consideram gemidos masculinos atraentes.
3: Aí, ó.
4: Como é que tu geme, joia?
1: Isso enlouquece.
2: Tem uma marca de produtos íntimos, a Love Honey, que encomendou uma pesquisa com as mulheres pra saber o que que faz elas sentirem mais tesão e se sentirem mais atraídas pelos homens. Por que que tu mordeu o beiço assim?
4: Foi, ele gosta, né, amor?
2: Tu gosta,
4: o
2: né?
4: O Fete é foda, né? Tu
3: gosta, né?
4: Não, o Fete é pop, não poupa ninguém. Ele,
2: amor. 94% das mulheres dizem que fazem mais barulho durante o sexo do que os homens. E 70%

0: 90% dos homens concorda com isso. Só que as mulheres, principalmente entre 25 e 34 anos, consideram o gemido masculino um dos elementos que mais contribui pra aumentar a excitação durante o sexo.
1: Ele tá lembrando outra coisa aí.
0: Como é que é o teu gemido, Alexandre?
2: Meu gemido?
0: Mas aí agora.
2: Não, eu não fiz nada.
0: Não?
1: Quem
0: não.
1: fez foi o garotão aqui.
2: Foi ele que fez.
1: Aí não.
0: E como seria o teu gemido, Alexandre?
2: Não, mas daí.
1: Ah, mas tem que ser espontâneo. Daí... Forçado é uma palhaçada.
0: Quer que eu vá e faça sem espontâneo?
3: Não quero.
1: Vai lá, Jardim, aqui ali. Vai ali, vai lá, vê lá.
2: Quer que eu vá aí espontaneamente? Não.
1: Ali embaixo, ó.
3: Vai ali embaixo, ali.
1: Ali embaixo, ninguém
2: quer. É que não é exatamente o que eu gosto.
0: Tira essa caixa preta pro lado aí que eu quero passar.
1: Oh, a caixa preta.
2: Aliás, a galera segue perguntando o que é essa caixa preta aqui.
1: O que é essa caixa preta aí?
2: Não posso divulgar o que é essa caixa preta aqui, cara. Inclusive o ângulo da câmera hoje não tá nem pegando a caixa preta.
3: Ninguém nem perguntou hoje.
2: Hoje
3: ninguém perguntou.
1: Não, hoje eu cheguei e tinha um cara com cartaz ali.
3: Mentira do cartaz.
1: O que é a caixa preta do Pretinho?
2: O que é a caixa preta? Isso aqui eu vou pedir pra galera que tem um pouco de curiosidade sobre as paradas e tal. Caixa preta, pretinho básico. Segunda-feira eu falo sobre isso.
3: Ah, não é possível, não acredito.
2: Segunda-feira. Essa caixa preta vai ficar aqui até segunda-feira. E segunda-feira aqui no Pretinho Básico eu divulgo o que tem a ver com a caixa preta.
1: Talvez um gift.
0: João Kleber.
2: Não é João Kleber. É que é contrato.
1: Secret.
2: Acabamos aí os gemidos, né? Próximo destaque: Instagram passa a exibir a localização exata dos usuários no Brasil, e isso gera, obviamente, preocupação.
0: Vocês já viram isso no Instagram de vocês?
2: Não.
0: Caramba. Na aba dos
1: direitos. Tem que habilitar, né?
0: Era isso que eu ia dizer.
2: Tem que habilitar ou tem que desabilitar?
1: Não, tem que habilitar.
2: Então já está. Se eu não habilitei, tá desabilitado, é isso?
0: Tá desabilitado.
1: Imagina.
0: Porém.
1: E a respiração?
0: É uma doideira. Porque do dia pra noite, que é aquilo que a gente aceita sem ler, sabe os termos e condições do Instagram?
2: Sim.
0: Na verdade, o Instagram, ele só ligou algo que todos nós já havíamos confirmado, que é, se ele quisesse fazer uma plataforma com geolocalização, você teria a possibilidade de autorizar. Todos nós já tínhamos clicado em concordei e aceitei e ninguém leu. Só que hoje o Instagram, na sua última atualização, decidiu habilitar isso. Então, tem uma aba para quem habilita que tu consegue ver onde qualquer pessoa está. Poxa. Qualquer pessoa que habilitar. E aí, é qualquer pessoa, inclusive pessoa pública.
3: Isso aí é bacana.
0: Se eu nem para ativar lá nos Estados Unidos agora,
2: nós vamos saber
0: e eu abrir
2: tá
0: o Instagram,
2: lá.
0: Eu vou saber exatamente a região que o Neymar está.
3: Tô há 10
2: então,
3: anos.
2: O Snapchat já tem isso há tempo também.
0: Então, tem pessoas, então é todo mundo que tu segue. Então, tu consegue saber onde estão as pessoas mais aleatórias.
3: Isso eu acho. O Elon Musk, inclusive, tá comprando.
1: É invasão de privacidade.
2: É ruim isso aí.
0: Então, justamente isso, né? Fica na aba das mensagens diretas, é algo entre aspas privado, porque tu tem que ter autorizado que o Instagram divulgue a tua localização.
2: Aliás, deixa eu aproveitar o gancho pra falar aqui que o Mark Zuckerberg escolheu o Pretinho Básico aqui pra dizer, pra dar um recado pros nossos ouvintes que são pais, que ainda bem que agora as contas de adolescentes do Instagram ajudam os pais com uma coisa que não precisa de tradução, como aquelas palavras de adolescentes que a gente não conhece muito bem e tal, fica ali boiando. É o seguinte, cara, as contas vêm com proteção automática que ajudam a limitar o contato dos adolescentes com desconhecidos. Também controla os conteúdos que aparecem e até lembra quando tá na hora de largar a tela para fazer uma coisa offline. Então, porque o adolescente quer liberdade, mas nós pais queremos mesmo é tranquilidade e paz em relação à vida dos nossos adoletas. Adoleta é uma gíria dos anos 90 sobre adolescente.
3: Ah, quando o cara era jovem.
2: Contas de adolescentes do Instagram, proteção pro adolescente, tranquilidade pro coroa. Aí sim.
1: Porra,
2: bota uma pra nós aí, Porazinho.
3: Eu trago piadas que enviadas sim, pelo crente.
2: Então me mata de rir, Porazinho. Vamos ver.
3: Enviadas pelo crente. Vamos lá.
0: O crivo de Deus, então.
3: Isso aí, aprovadas por Deus.
2: Sábado à noite, o sujeito resolve levar a mulher pra tomar uma cervejinha num barzinho.
3: Acho que não foi Deus que mandou.
2: Hã?
3: Maravilha.
2: O que foi?
3: Nada, ele tá... Ele se passou.
2: Tá bom, obrigado. Sábado à noite.
3: Eu te entendo.
2: Eu tô te entendendo cada vez mais, Alexandre. Cada dia que passa eu te entendo mais. Sábado à noite, o sujeito resolve levar a mulher
4: pra tomar uma cerveja no barzinho. Quando eles estão na segunda rodada, ela diz assustada: amor, amor, você está vendo aquele cara ali naquela mesa enchendo a cara de uísque?
5: Sim, querida, eu estou, por quê? O que tem esse babaca?
4: Babaca. Ai, aquele ali é meu ex-marido. Eu me separei dele há 7 anos e até hoje ele não conseguiu parar de beber.
5: Não fala besteira, querida. Ninguém consegue comemorar tanto tempo assim.
4: Ah, ele tem um ponto, como diz o Gomes, ele tem um ponto.
0: Era boa, era boa. O crente te ergueu.
4: Muito boa. Bota aí, Rafael Menegazzo.
0: Ué?
2: Meu Deus.
4: O negócio tá acabando com o teu cérebro.
1: O negócio é atividade, né? Muita atividade, muita coisa. Reuniões, né?
2: Muita atividade. Isso aí é foda. Tá acabando com o teu cérebro.
1: Duas máquinas.
2: Visualiza,
1: porra, duas máquinas, duas mulheres. Linda,
2: não,
1: maravilhosa.
2: Não, pera aí um pouquinho, não vou aceitar.
1: O que é? Máquina?
2: Máquina pra mim. Tu fala uma máquina pra mim?
1: Lamborghini.
2: Eu lembro um carro.
1: Só que isso é metáfora pra duas mulheres muito bonitas.
2: Ah,
1: tá
2: ok.
1: Inteligente, tu alcança isso.
2: Não sei.
1: Duas máquinas chegam pro um vovô que é o mestre e falam pra ele assim: vovô, o que tu faria com essas duas maravilhosas aqui?
4: Ah, meu.
1: Aí o mestre dá uma olhada pra ela. As gafanhotas, com duas eu não sei, mas umas 4 ou 5 abririam um puteiro.
2: Cara, não é possível, cara.
4: Nossa.
2: Não é possível, cara.
1: Piada, né?
2: Essa é piada dos anos 80, né, cara?
1: E aí tem personagem, né?
2: Sim, claro, óbvio.
6: Aí, dá uma, aí que quebra o preconceito.
2: Tá certo.
6: O preconceito.
1: A gente não é preconceituoso.
0: Se eu tivesse com duas máquinas, eu não ia dar conta. Tu quer uma máquina minha?
1: Não. Essa é boa também.
0: Essa é muito boa, meu irmão. Tô muito bem.
2: Ainda pena. Chegando cedo pros destaques da 6 aí,
0: Eu tenho um destaque aí. O Elon Musk tá comprando o Instagram, velho. A partir dessa nova função, ele tá comprando o Instagram e vai mudar de nome.
2: Difícil aí.
0: Sabia?
2: Como é que vai ser?
0: X9, né?
1: Quê?
2: Não entendi, me dá pena, desculpa, não foi bom pra mim.
0: Piada era boa.
1: Ah, X9, é um trocadilho.
2: X9.
0: Agora vai falar em outro matéria.
2: Achei que era X9.
0: Essa ia funcionar uns 6 minutos atrás.
2: Entendi. Aí. Atrasou um pouquinho a piada.
0: Sei, talvez não.
2: Mas tenta outra, da pena. Tenta outra.
1: Essa é aquela assim, ó.
0: Tenta uma que ia ser ruim daqui a 6 minutos.
1: É isso.
2: Tenta outra aí, cara.
0: Deixa eu pegar aqui.
2: Enquanto da pena pega, Vini Moura, o que tu tem pra nós aí, Vini?
0: Ah,
2: que bonito esse casaco aí, Vini.
0: Brasil, né?
6: Joia te vendeu?
1: Ah, para! Eu achei que era da Suécia.
2: E eu da Austrália.
0: Milhões de pessoas escutando que não estão vendo o casaco.
1: É,
0: né?
1: Mas por isso que tem que vir na TLTV, né?
2: Ele tem razão.
1: Mas por isso que a gente tem a TLTV, a Rádio TV.
0: Me admiro, eu tenho que falar isso pra ti.
1: Mas ele abriu o programa elogiando tua roupa,
2: não,
1: né?
2: Não importa, porque...
1: É que o Feta não tá mais conectando muito bem, né?
0: Joey!
2: Você é obrigado a concordar.
0: Não, nessa vibe de piada, então.
1: Ah, vamos que legal!
2: Ver. Nessa vibe aí.
0: É uma vibe nova no Pretinho.
1: Eu trouxe uma vibe de piada, ó.
0: Vai. Vibe, cara, de ou vibe de piada? O cara entra. Vamos fazer um programa vibe de piada.
1: Isso.
0: O cara entra no bar, ele chega no balcão e fala pro garçom assim, ó: ô, meu velho, me vê uma dose de conhaque aí que eu tô precisando esquecer dos problemas. E me vê um pepino também. E aí.
2: Uma dose de conhaque e um pepino.
0: Aí o garçom entrega o conhaque e o pepino. O cara pega o pepino, coloca o pepino na orelha. E aí o garçom fica assim: mas que porra é essa, cara? Que esse imbecil tá botando pepino na orelha? Outro dia o cara foi lá, pediu uma dose de conhaque e um pepino também. O cara tomou a dose de conhaque e botou o pepino na orelha. Pá, o garçom aqui. E assim foi, terceiro dia: conhaque, pepino na orelha. E o garçom, já indignado, ele pensa assim: pô, amanhã eu vou foder com esse cara. Ele vai ver. O cara chegou, pediu a dose de conhaque. Tá, me vê um pepino. Não tem pepino. Dele: tá, me vê uma salsicha então. Aí o cara pegou, entregou a salsicha.
2: Eu tô adorando essas piadas que tu conta sem ler.
0: Ele entregou a salsicha, ele botou a salsicha na orelha, daí o garçom: porra, meu, qual é que é a tua, cara? Tu vem aqui uma semana seguida pedindo pepino, agora tu pediu uma salsicha e botou na orelha. Por que tu botou a salsicha na orelha? E aí o cara: tu falou que não tinha pepino. Não, que isso.
7: Ah, meu, isso me pega muito, cara. A bobadice me pega muito. Não tinha, não tinha pepino, botei salsicha. Não, tá lindo demais.
0: Tá. Louco.
7: Foi boa. E aí, da pena? Achou da piada aí, da pena?
6: Tem um destaquezinho, né, meu irmão?
7: Destaquezinho.
6: Nossa, faz anos, velho. Destaquezinho, não, com anos, né?
1: Eu quero faz anos.
6: Contigo faz anos. Trilhazinho, não.
1: Não quero.
6: Sem moral contigo, então, né, meu irmão?
7: Total sem moral.
6: Por quê?
7: Total sem moral.
6: Por que sem moral? Tu que parou de me chamar, meu irmão.
7: É, quando eu perco o interesse pelas pessoas, elas percebem.
6: Eu sei disso.
1: Olha aí. Ó, o mestre, quantas vezes ele chamou?
7: Aliás, não é só pelas pessoas, é por tudo. Quando eu perco o interesse, as pessoas percebem. Ih, perdeu.
0: Ah, o Lelê percebeu, ele tá bem triste. E por isso que ele pegou na bola do touro lá.
6: Sim, sentiu saudade.
7: Ele lambeu as bolas do touro.
0: Ele disse que ia fazer com o touro tudo que ele faz contigo.
7: Das duas, uma. Ano que vem, o Lelê, aliás, na volta da Copa, o Lelê vai ficar bilionário. Ou ele vai ficar muito pobre.
1: É
7: porque ele lamber as duas bolas do touro de Wall Street não passa em
0: bola batida. Foi na costura do boi.
1: Foi.
7: Vai aí da pena!
6: Ali é bom, né? Vai então, né, meu irmão? Legal. Calma, tamo bem hoje, né? Hoje é quinta-feira.
7: Cara, fala por ti, cara. Eu não tô bem, velho.
6: Tá bom. Fala por ti, cara. Tá, que da pena. Tá bonito, meu irmão. Os meus destaques, não quero perder tempo aí, meu irmão. Só convidar a galera, Tereza.
7: Ah, não, é possível.
6: O Night Club.
1: O que vai ter?
6: Três Night Club vai ter aí a noite da gatinha molhada. O que foi, meu irmão?
7: A gatinha molhada. Tô molhando a gatinha.
0: Boa, foi boa.
1: Foi boa. É com ilustração, piada.
0: É 4D, rádio.
7: Ah, o da pena ficou mal agora.
0: É rádio 4D.
6: Ah, que a seja é mais legal, né?
7: Eu gosto de passar dessa o dia inteiro molhada.
6: Agora molhado. Da seja não peguei pilha, mas porra, tem um dia inteiro agora todo cagado de álcool.
7: Reuniões.
6: Ah, um monte de coisa, meu irmão.
7: E hoje talvez eu conclua o meu plano. Ontem eu parei na metade.
1: Ó. E aí, meu irmão, destaque então.
7: Tem um isqueiro aí.
6: Vindo. Ah, tu vai me queimar isso?
7: Não, capaz.
1: Incendiando o personagem.
7: O dos personagens.
6: Não, mas eu venho só quando o anel tá aqui, meu irmão. Inclusive, ó, dia 20.
7: Tu vai falar ou tu não vai falar?
6: Das areias, dia 20, né, meu irmão?
1: Vamos junto.
6: Camarote, né? Gina, né, meu irmão?
7: É, cara, vai, por favor, vai, pelo amor de Deus, se tu não quer me ajudar, eu vou te mostrar isso aqui.
6: Pesquisa. Eu não enxergo que eu...
7: Ah, tá.
1: Tá com álcool, né?
6: Isso.
1: Eu não enxergo. Ele só tá com um pouco de álcool na lente.
6: Um pouco de álcool aqui. Eu tinha que fazer examezinho de sangue e não vou.
1: Pesquisa.
7: Ai, cara, não aguento.
6: Vai dar pena. Biógrafo divulga o nome da cachorra.
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11: 13:52.
12: 20 graus.
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0: Estamos de volta com Pretinho Básico.
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11: Estamos de volta com o Pretinho Básico. Muito obrigado pela sua audiência. Você que cola com a gente no rádio e também na ATL TV, vendo o Pretinho com imagem. Aliás, que imagem, né?
12: Os guri bonitos. Os
11: guri bonitos do Pretinho Básico. Olha o Vini Moura, coisa mais linda esse guri, cara. Olha isso, olha o Léo Oliveira, coisa mais linda esse guri, rapaz.
12: Obrigado, tudo bem, quase chegando a minha meta ainda, meu irmão.
11: Muito bem, muito bem. 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
3: Tô bom, hein?
11: Tô bom, hein? Fiquei devendo aqui e-mails interessantes, cara.
3: Pois que é, um,
11: por exemplo, Palhaço Maionese e Magro Lima. Ia ser demais esse e-mail.
3: Porra!
11: Bom, tipo... Outro, elogios para a Atlântida.
3: Oh, esse gostamos, aí eu acho que podia, né?
11: Gostamos.
3: Ah, vocês podiam trazer elogios.
11: E um outro que é fora Palhaço Maionese. Ah,
3: não, mas daí...
12: Eu acho que
3: elogios para a Atlântida, nós temos que trazer mais amor.
11: Vou, né? Eu acho que vou tá faltando... pinçar uma frase desse e-mail fora Palhaço Maionese.
3: Claro, sim.
11: Claro. Até o Jorginho legal é mais legal.
13: Não. Eu vou me posicionar aqui no programa.
12: Aí,
13: não.
3: Os dois são difíceis, mas
12: eu sou maionese.
3: Legal é ruim.
11: É, eu também sou maionese toda a vida.
3: Maionese.
11: Aliás, vou fazer uma camiseta.
3: Como
11: eu sou maionese.
3: Tá bom.
12: E atrás tu põe dia 9 em Jaguarão.
11: Dia 9 em Jaguarão. Muito bem, vamos abrir então a eleição para o craque do episódio. Outro quer ler um e-mail antes, Rafinha? Rapidão.
3: Eu quero fazer um convite.
11: Qual convite?
3: Sexta-feira, dia dos namorados, tem o Sextou do Pretinho em Novo Hamburgo, no Boteco Comedy. A gente é Genetime,
11: sacada,
3: né?
11: Sacada violenta.
3: Sacada violenta. Aí vamos dar sold out
11: tá
3: ali.
11: Tá cheio de casal lá.
3: Showdopretinho.com.
11: Claro,
3: é, aguardamos todos vocês. A gente sai do Pretinho 19 e nos encontramos em Novo Hamburgo, no Vale dos Sinos. E no outro sábado, dia 20 de junho, já entramos no terceiro lote das Aranha, no Bar Opinião, Porto Alegre. Vou estar na área fazendo um som, apresentando o show. Ingressos no simpla.com e tem todas as informações ali no @rafinha.menegas. Obrigado, Alexandre.
11: Muito bem. Então vota, Porazinho. Eu vou votar no Rafael Gomes, que além da produção ter sido muito boa hoje, ele teve umas tiradas, umas sacadas
13: muito
11: boas no programa.
3: Rafa Surpreendeu, Gomes. Achei que tinha no Fetter hoje, pô.
11: Rafa Gomes vai votar em quem, mano?
13: Eu vou votar no Rafinha, que na hora do cavalo ele me deu uma empolhada e o cara tem que saber se
11: é boa. Tem que saber rebolar, né?
13: É isso. Fiquei quietinho, aceitei.
11: E tu, Léo Oliveira?
12: Hoje eu vou votar no Vini Moura.
11: Vini Moura.
12: Vini Moura.
11: Ah, Vini Moura veio bem, né? Tá vindo bem, guri. Tá
3: Vini Moura Júnior.
12: Vini Moura Júnior.
11: Vini Moura Júnior.
3: Vini Moura Júnior.
11: E tu, bonitão, vai votar em quem, Vini Moura?
13: Obrigado pelo bonitão.
3: Não, e hoje, se tu quiser, né, a terceira vez.
13: É que o Lelê tá fora, né?
11: Não, deixa eu falar uma coisa. Eu vou repetir pra ti. Eu vou repetir. O Vini é um guri bonito.
12: Não, o dono da firma é um falou isso terça-feira.
13: Se mano. Fosse pra macetar um de nós, seria ele.
11: Mas não é exatamente o que me atrai.
3: Não?
11: Eu gosto de mulher, da minha.
3: É, acabou. Ah, bom. É, isso é importante frisar,
5: fiel,
3: né?
5: Fiel, nego, ah, fiel.
3: A bola isso tá visando.
13: Mais de 20 ele é fiel anos. Mesmo, eu já vi tentarem.
3: Pô, mais de 20 anos com a mesma mulher.
11: O que é, Sandrinho?
13: Tu é fiel mesmo, eu já vi tentarem e tu não cedeu um homem de valor.
11: Sandrinho.
13: Ele tenta todo jeito.
3: Sandrinho. É o pescador.
11: Vota Vini Moura antes que eu me irrite.
13: Mas o Rafinha que interrompeu.
3: O Rafinha não fez
11: eu
3: nada.
11: Eu vou me irritar, então. Cara.
13: Vota, merda!
14: Eu voto no Ivan.
11: Ivan.
5: Muito!
11: O Ivan chegou às 20 para as 2.
3: Caraca, que voto é esse?
13: Dá pena deu destaque hoje.
14: É que eu confundi.
3: Meu Deus!
13: É o da pena.
12: Esse aí é teu craque.
13: Obrigado, meu irmão.
14: Qual o problema, cara?
13: Obrigado, meu irmão.
14: O da pena vai trazer os destaques agora?
13: Ele não deu os destaques, inclusive. Tá,
11: votou no da pena?
3: É isso.
11: É. Tá.
13: A pessoa.
11: Acabou de perder o meu voto.
12: Eu ia convidar.
3: Não, isso é completamente incoerente esse voto.
11: Não, mas peraí, você
12: sabe. Afinha a voto. Se a noite da gata molhada, você pode levar o seu pet pra tomar
11: o Porã já votou? Já foi primeiro. Vota, Rafinha, tu
3: eu
11: agora.
3: Eu vou votar no Sandrinho.
11: No Sandrinho.
3: No Sandrinho não, no Rafael Gomes.
11: No Rafael Gomes. Eu também voto.
3: O Sandrinho
11: lembra muito. Isso, eu também voto no Rafael Gomes.
3: Entrega informação, isso, não tá se irritando mais.
11: Nada.
13: Muito obrigado.
11: Parabéns, Rafa Gomes, é o craque do episódio. Porra, mais forçado. Uma vez.
3: Não, é forçado. Isso aí, forçado parabéns, é tu Gomes. Votar no Ivan.
11: Não, dá pena.
13: Eu não vou dar pena. Ele votou no Ivan e corrigiu com o da pena.
11: Meu Deus.
13: A melhor piada do da pena foi agora e ninguém ouviu.
5: Eu não votei.
12: Noite da gata da molhada, tarde. Meu irmão. Sexta-feira. Leve seu pet pra te dar banho.
11: Sexta-feira.
12: Vai pra tirar o do Soturo, porãozinho.
13: Botei no cara.
12: Noite da gata molhada. Leve seu pet, a gente vai estar dando banho.
11: Seis da tarde, nós vamos voltar ruim pra mais um pretinho. Não. Tu vem hoje, tu vem.
12: Não, ruim pra mim hoje.
11: Hoje nós dois.
12: Não, ruim pra mim.
11: Te pego onde tu tiver. E tu me pega onde tu quiser. Voltaremos logo mais às 6 da tarde. Tchau.
13: Deixa eu ir contigo da pena.
12: São Paulo. Aí tu me pega no Minhocão.
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8: Salve, salve, muito boa tarde. Estamos chegando na área com a edição do Multimúsica, quinta-feira, 11 de junho de 2026. Depois da primeira edição do Pretinho Básico, tá de volta às 18h. Vamos juntos comigo, Leomar Brezolin, na companhia até às 5h. Mandando música boa, informação, entretenimento. Nesta quinta-feira, dia da abertura da Copa do Mundo. Daqui a pouquinho rola aí México e África do Sul para uma abertura, a partida de abertura da Copa, né? Tempo bom marcando 20 graus, temperatura média na região. Som da audiência rola por aqui, 996640955. 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

0: Discoteca, primeira sequência do Multimúsica com Sabrina Carpenter, Detonautas.
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0: Agora marcando 21 graus. 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
0: Informação do trânsito agora no momento, flui normal aqui nas estradas da nossa região. Dicas para você, cuidado sempre nas ultrapassagens. Use cinto de segurança e não utilize telefone celular enquanto estiver ao volante.

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0: Mega as melhores com Taylor Swift e The Firm of Failure.
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0: Os fãs de Toy Story ganharam uma surpresa especial nesta semana. João Gomes foi escolhido para dar uma nova roupagem. O Amigo Estou Aqui, uma das canções mais emblemáticas da franquia, eternizada ao lado das aventuras de Woody. Buzz Lightyear e seus amigos, a releitura lançada nesta quarta-feira transforma o clássico em um forró romântico, celebra a chegada de Toy Story 5 aos cinemas. O clipe conta aí com a participação dos músicos Giovanni e Pedro, amigos próximos do cantor. Bastaram 13 emojis para incendiar a internet brasileira. Na última terça-feira, Jennifer Lopes publicou em seu perfil no X uma sequência de bandeiras do Brasil sem nenhum texto ou explicação. O gesto misterioso foi suficiente para deixar os fãs em polvorosa, né? A publicação enxuta virou combustível para todo tipo de teoria. Em poucas horas, brasileiros lotaram os comentários com mensagens. Uma dizendo: Dona Jennifer, né? A senhora não brinca com os nossos sentimentos assim, não. Postando aí uma possível vinda da cantora ao país. 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
6: Vamos nessa multimúsica da Mega. Tá rolando por aqui. 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Temperatura marcada agora 20 graus.

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1: Mega com som do Benzão Bond, Vitor Clay, Joyce Alani.
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1: Agora marcando 20 graus.
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1: 13 agora para as 3, clássica da Mega com Madonna.
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0: Mega 95.5, escute o lado bom da vida, Lulu Santos. Pra fechar, primeira hora do Multimúsica, Coldplay, Burn Line, da Madonna na clássica.
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0: Número de hospitalizações por vírus sincicial respiratório aumentou no Brasil. Em algumas regiões do país também houve mais internações por gripe causada pelo vírus influenza A e B. Os dados estão na Infogripe da Fundação Oswaldo Cruz, divulgado nesta quinta-feira. Análise referente à semana epidemiológica 22, período de 31 de maio a 6 de junho. A queda das temperaturas pode impulsionar a disseminação do vírus respiratório em locais fechados e aglomerados nesse período. O estudo verificou que 11 das 27 unidades federativas apresentam incidência de síndrome respiratória aguda grave. Nível de alerta, risco ou alto risco nas últimas duas semanas. Há indícios de crescimento também na tendência do longo prazo, que considera as últimas seis semanas. Andares do Pentágono, sede do Departamento de Defesa dos Estados Unidos, foram evacuados nesta quinta-feira após identificação de um possível incidente envolvendo materiais perigosos, informou a emissora americana CNN. Equipes da emergência foram mobilizadas para o local em Arlington, no estado da Virgínia, depois que um problema relacionado à qualidade do ar acionou protocolos de segurança no edifício. Segundo a CNN, o porta-voz do Pentágono, Sean Fearon, afirmou que as medidas foram adotadas por precaução enquanto as autoridades avaliam a situação. Até o último momento, aí não havia informações sobre feridos nem detalhes sobre a substância que motivou o alerta. 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

0: Pega agora 13:01.
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4: Agora marcando 20 graus.
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0: Mega melhor sequência de músicas The Weeknd, Ariana Grande, Legião Urbana e ainda Harry Styles por aqui.
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0: Começou a Copa 2026, maior torneio de seleções. Teve início nesta quinta-feira. Agora rola aí México e África do Sul. Brasil joga no sábado. O árbitro somali Omar Artan, que teve a entrada negada pelos Estados Unidos na Copa do Mundo, foi designado nesta quinta-feira para apitar a Supercopa da UEFA, anunciou a entidade de futebol europeu. Após conversas com a Confederação Irmã, Confederação Africana de Futebol, a UEFA nomeou hoje o árbitro somali Omar Artan para apitar a Supercopa, informou a entidade em um comunicado. Né? A Supercopa será disputada em 12 de agosto em Salzburg, na Áustria, entre o campeão da Liga dos Campeões, Paris Saint-Germain, e o vencedor da Liga Europa, Aston Villa. Informações do Sport News.
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0: Agora 13h31.
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0: Últimos Gramega Mega Comp, essa tacaria de preço de atacado no varejo. 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Curtir na sequência, Dua Lipa.

0: Esse é o novo destaque dos vovôs do rock, Rolling Stones, aqui na programação Mega. Novo trabalho aí com In The Stars. Ed Sheeran, Eyes Closed, e Dua Lipa, Break My Heart. 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
0: Agora marcando 20 graus. 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

0: Show de mais uma super sequência aqui na Mega, mais uma horinha com BTS, When, Calvin Harris, Sam Smith, J Quest. Curtimos Upline da Taylor Swift.
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1: 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E a hora?
2: Agora 4:01.
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2: Última música na Mega, última horinha tá rolando por aqui, patrocinado por PS Atacarejo, preço de atacado no varejo. 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

0: Mega com Bruno Mars aqui no Multimúsica. I Just Might.
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0: Temperatura agora 19 graus.
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0: 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Fenomenal na clássica.
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0: mega escute o lado bom da vida, Elton John com Dua Lipa, Detonautas, Rádio Love Nacional, fenomenal aqui na Clássica.
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0: Olá com os destaques desta quinta-feira. México e África do Sul jogam aí o primeiro jogo. Partida que marca o início do maior torneio de seleções. Por enquanto tá dando México 1-0. Em cima aí da África do Sul. Teve aí o show de Shakira marcando aí a abertura da Copa. Outras informações, Alcolumbre trava a tramitação da PEC do fim da 6-1 no Senado. Governo e CNJ lançam guia para fortalecer política de busca de pessoas desaparecidas. Publicações são voltadas a juízes e agentes de segurança pública. O Pentágono suspende fechamento parcial causado por alarme falso. Detalhes sobre o incidente com suposto material perigoso que mobilizou aí equipes de segurança. A área de canola no Rio Grande do Sul vai crescer 52%, aponta a Conab. Informações, destaques, Mega News para você.
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0: 27 para 5.
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1: Agora marcando 19 graus.
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1: Olá, com as informações. Dólar comercial opera em queda agora, menos 1,47%, valendo R$5,09. Euro queda de 1,12%, cotado a R$5,90. Bitcoin tem alta de 1,49%, valendo agora R$325,444. Bolsa Bovespa opera em alta, 1,46%.
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1: Reto final do Multimúsica desta quinta-feira. Daqui a pouquinho eu tenho um playlist por aqui com o Fred. Tração do Leomar, nos falamos às 8 da noite com o Das Antigas para recordar as clássicas. Até mais.

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1: Bora lá então, 5:05, tá começando mais uma edição da Playlist aqui na 95 Mega FM com você nessa tarde de quinta-feira, 11 de junho de 2026. Ótima tarde, um ótimo restinho de semana. Muito obrigado pela sua audiência, pela sua companhia. Comigo, Fred, a partir de agora, rolando, trazendo os destaques, lançamentos, novidades, tudo sobre o mundo da música. Além das paradas, né, o que tá bombando nas paradas nacionais, internacionais e as mais tocadas aqui da Mega, patrocinado por Manu Academia. 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Tempo fechado, a temperatura neste momento na região. Lagoa Vermelha, a temperatura nos 15 graus. 16 graus em Tapejara, 16 graus em São João da Urtiga. E Sananduva também nos 16 graus. E hoje, quinta-feira, também tem sorteio rolando a partir de agora. Até o finalzinho da playlist, você concorre um hambúrguer da Taverna Burger Pub. Manda nome completo no nosso WhatsApp, 996640955. Que você vai estar participando, ok? A gente começa com Detonautas, Potinho de Veneno.

0: Destaques da 95, começando com Vitor Clay e Joyce Alane, Abalo Psicológico, Dance in the Flames com The Weeknd. E abrimos com Detonautas, Potinho de Veneno.
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0: 16 graus.
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2: Olha, o Prêmio de Música Brasileira 2026 consagrou a ascensão do cantor Fit. Ele levou para casa o troféu de artista revelação do ano depois de lançar dois álbuns, Transespacial 2024 e O Novo Sempre Vem de 2025. O primeiro rendeu de cara uma indicação ao Grammy Latino. Ele é natural de Recife, está com 28 anos de idade, canta desde os 14. Além de cantor, é compositor, ator e produtor musical. O som dele é MPB e entre suas referências estão Flávio José, Kátia de França, Ney Mato Grosso, Tom Jobim, Gilberto Gil e Chico Sainz. Cantores Harry Styles, Ariana Grande, Bad Bunny, Olivia Rodrigo poderão ganhar um Emmy em 2026. Isso porque a produção da 51ª temporada do programa Saturday Night Live submeteu os nomes deles para as categorias de ator convidado de comédia e atriz convidada de comédia. Harry, Ariana, Benito e Olivia foram 4 dos 20 anfitriões do Saturday Night Live na 51ª temporada. A NBC submeteu 11 dos anfitriões para concorrerem ao Emmy. Além de citados, também estão submetidos os nomes de Ryan Gosling, Jack Black, Common Domingue, Will Ferrell, Connor Story, Amy Poehler e Melissa McCarthy. Destaques do mundo da música, informações rolando aqui na Playlist Mega. 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

0: Destaques da 95 rolando aqui na Mega, Calvin Harris, Clementine Douglas com Blessings, Curva da Ladeira Lagoon, Ed Sheeran, Sapphire, as melhores pra você.
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0: Olha só, as baleias jubarte já começaram a aparecer no litoral brasileiro e transformam o mar de Ilhéus, na Bahia, num verdadeiro espetáculo da natureza. Entre junho e outubro, os gigantes do oceano passam pela costa e atraem turistas em busca de uma experiência única de ecoturismo. Passeios de observação têm durado cerca de 4 horas e na alta temporada, entre julho e setembro, a chance de avistar baleias chega a 97%. Além dos famosos saltos das jubartes, os visitantes também podem observar filhotes, boto cinza e outras espécies marinhas, atividade une turismo, educação ambiental e conservação da natureza, tornando-se uma das grandes atrações da temporada no litoral baiano.
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0: 6:28.
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0: 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Mais destaques rolando por aqui e o sorteio também tá valendo. 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Manda lá o WhatsApp, nome completo no 996640955.
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0: Destaques da 95, Mr. Beltweasel com It's Not Right But Okay, Harry Styles, American Girls and the Milk Chance com Flashed Jump Mind. 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
0: 16 graus.
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0: Olivia Rodrigo entrega seu terceiro clipe ao público no Dia dos Namorados, You Seem Pretty Sad for a Girl So in Love, que chega após os singles Drop That e The Cure, apostando em uma nova música como single, Stupid Song. A faixa vem acompanhada de um clipe. E vale destacar que, com o seu novo álbum, ela se tornou a primeira artista da história a estrear o primeiro single dos seus três primeiros álbuns direto no topo da Billboard Hot 100 nos Estados Unidos. A expectativa para a primeira semana do álbum está realmente alta. Bridget Mendler usou as redes sociais na noite da última quarta para se pronunciar oficialmente sobre o EP Once Again. A antiga cantora e atual MC Harvard confirmou teorias dos fãs e esclareceu que o lançamento não foi feito por sua equipe. Além disso, ela garantiu que qualquer novidade da sua carreira será divulgada de forma direta para o público. Once Again causou o maior burburinho ao ficar disponível nas plataformas digitais, já que Bridget passou os últimos 10 anos fora da indústria musical. O projeto segue no ar, com 6 faixas que supostamente foram gravadas após o álbum Nemesis de 2016 e que já circulavam ilegalmente pela internet. Flowers, Cold, Mercy, Long Run, Loyalties e Oxygen. Destaques do mundo da música rolando aqui na playlist. 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E olha só, até o finalzinho do programa, ainda tá rolando uns minutinhos aí pra você participar do sorteio do hambúrguer da Taverna Burger Pub, mandando o nome completo aqui pra Mega no 996640955. Participe!

0: Legal, fechando a edição de hoje com os destaques da playlist Bella Kay, I Love It, Hunter X, Golden e Summer com Undressed. A seguir vamos com as informações do trânsito e na sequência tá rolando o sorteio do hambúrguer da taverna.
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0: Olha a movimentação na região e em tempo real, pedágio de Coxilha no momento 7 veículos por minuto passam pelo pedágio. Trânsito moderado neste ponto, nessa RS e nas outras RS e BRs próximas da região. O trânsito flui normalmente, não há informações de atrasos, não há informações no momento de ocorrências interferindo aí no fluxo dos veículos.
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0: Legal, 6:01, já tá rolando por aqui a segunda edição ao vivo do Pretinho Básico. Antes, vamos pro sorteio então, valendo o hambúrguer da Taverna Burger Pub. Saiu hoje pra Luana Ferreira, tá bom? Ganhadora Luana Ferreira, parabéns. Mandou o nome aí, participou. Faturou então o hambúrguer da Taverna. Obrigado pela participação de todos, de todas, aqui na nossa programação. Lembrando que amanhã, sexta-feira, tá rolando mais sorteio na 95, aqui na playlist. E eu fico por aqui. Tô de volta amanhã às 9 da manhã com o Conexão. Já já, como eu disse, tem Pretinho Básico, segunda edição, ao vivo. Deixando para todos aí um forte abraço, ótima noite de quinta-feira. Amanhã já é sexta, né? Bom comecinho de fim de semana. Tá chegando. Aquele abraço. A gente se fala amanhã aqui na Mega. Valeu!
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0: Obedado pra bebedores de 14 anos, meu irmão.
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3: Olá, olá. Muito bom fim de tarde, amigo e amiga ligados na programação da Atlântida, a grande rede Atlântida do sul do Brasil para o mundo inteiro. Estamos chegando com o Pretinho Básico neste fim de tarde de 11 de junho de 2026. Linha 2, o que, garotão? Lelê na linha 2, ótimo, muito obrigado, já te atendo, Lelê na linha 2. Muito bom fim de tarde, Rafael Gomes, começando por ti, então.
4: Bom fim de tarde, Alexandre,
3: na externa 2. Os cumprimentos desta noite, externa 2, tá ótimo aqui, então. Muito bom fim de tarde pra ti também, Leandro Bortolatti. Onde é que tu anda, Lelê?
5: Salve, Alexandre Fetter, me ouvem bem? O som está bom?
3: Maravilhosamente bem, espetacular, só não estamos te vendo ainda, Lelê.
5: Ah, mas ok, as imagens já estão ali na live, é só o pessoal botar, porque eu estou aqui no Hudson Yards, o local que tinha um gigantesco telão, o qual eu não posso mostrar na live pelos direitos autorais da FIFA, mas vocês podem ver aqui atrás de mim pela
3: infelizmente
5: live.
3: Infelizmente não estamos podendo ver, Lelê.
5: Então quem está me ouvindo, atrás de mim tem uma...
3: Na gaúcha os caras estão vendo.
5: Ah, uma pequena multidão de mexicanos que acabaram de ver a estreia do México na Copa do Mundo, uma vitória de 2-0 sobre a África do Sul.
3: Vitória maiúscula.
5: Vitória maiúscula, inclusive, né, com os jogadores, dois expulsos da África do Sul e agora no final, um expulso do México. Então, estou aqui agora, obviamente que a multidão começou a se dispersar com o final do jogo, mas vocês querendo, eu tenho aqui alguns... Hermanos mexicanos ao meu lado aqui para falarmos um pouquinho em vivo em Pretito Básico.
3: Tá, segura, Lelê. Assim que a gente conseguir estabelecer a imagem contigo na tela, a gente volta. 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Muito bom fim de tarde, Rafinha Menegazzo.
4: Ótimo fim de tarde, Alexandre.
3: 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Seja Vero, Léo Oliveira.
6: Wilton Pereira Sampaio captou o jogo. Na cabeça dele era Palmeiras e Mirassol. Por isso que ele botou dois da África pra rua. Os de amarelo e Mirassol, toma, o verde é o Palmeiras. Então toma, toma, toma.
3: E o cabelinho.
6: O árbitro mais hoje, é um segredo que eu posso revelar.
3: Pode revelar.
6: Segundo bloco.
3: Fique à vontade. Não, pode ser agora.
6: É que eu não tô com...
3: Ok, entendi. Segundo bloco, tu revela.
6: O Wilton Pereira Sampaio, o árbitro mais odiado pelos gaúchos, cara. E apitou de presente, ele apita a abertura da Copa. Parabéns.
3: Esse aí é o que é, né, cara?
6: Fala pra gente.
3: Tem que só segurar a onda. Vinícius Moura, muito boa tarde.
7: Boa tarde, Alexandre Fetter. Tudo
3: bom
7: certo?
3: Bom fim de tarde, na verdade, boa noite, né, Vini?
7: Boa noite.
3: Né? Boa noite.
7: Good night.
3: Boa noite. Good evening.
7: Yeah.
3: Muito bem. Buenas Zagonel, noches. 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
6: E aí, meu irmão?
3: E aí, da pena, como é que tá? Tudo tranquilo?
6: Tô incrível, né? Tô ansioso.
3: Por quê? Ansioso por quê?
6: Ah, cara, tô estreia do Brasil,
3: né? Mas é só depois de amanhã ainda.
6: É sábado, vamos começar hoje, amanhã.
3: Mais quatro jogos até lá.
6: Hoje eu vou ver a Tcheca.
3: Eu também vou ver a Tcheca, hoje certo. Olha só.
6: Eu tô com uma dúvida em relação à Tcheca, é o seguinte.
3: Da pena.
7: Já deu estresse.
3: Vamos ver qual é a tua dúvida.
4: Temos e-mails sobre isso.
6: Se a Tcheca perder.
4: Tá, onde é que tu vai?
3: Vamos lá, evolui essa merda aí.
6: Se a Tcheca perder.
3: Onde é que vai dar isso aí? Vamos ver.
7: Se a Tcheca perder.
6: Será que eles vão ficar tristes?
3: Será que os tchecos?
6: Será que a Tcheca vai ficar bem sujinha se ela perder o jogo?
3: Cara, pelo amor de Deus.
6: Não,
3: pelo amor de Deus, cara, nós não começamos o programa ainda.
6: Como não?
3: Deixa eu ativar o Lelê. O Lelê vai trazer pra gente. Então, o Lelê tem uns mexicanos ali. Os mexicanos devem estar felizes da vida. Jogaram como nunca, ganharam como sempre. Manda aí, Lelê. O que que tu traz pra gente, Lelê?
5: Agora em imagens?
3: Sim. Agora em imagens.
5: Angel, por favor.
3: Que fim de tarde delicioso, Lelê.
7: Lelê, Anjo.
5: Acá estou com Angel, íntia mexicano.
3: Do Japão, né?
5: Que tem agora que falar sobre a vitória, o primeiro passo para uma grande conquista ou não?
8: Sim, sí, a verdade, sinto que sim, sí, tem potencial para... para seguir ganando, para irse a por lo mucho a semifinales.
5: Está confiante con la selección de México porque este árbitro que apitó el juego hoy es muy ruin. Nosotros no gustamos de él. ¿Usted gustó muy de este árbitro, del referee?
8: Sí, me gustó como pitó, la verdad. Es muy buen árbitro y siento que sí.
5: ¿Cuántos hijos? Pregunta para él. Mucho
8: mejor también rendimiento en México.
5: Ángel, ¿tiene filos?
8: Sí.
5: ¿Cuántos?
8: Dos.
5: ¿Dos? Sí. ¿Cómo se llaman?
8: Una se llama Giselle y otra Camila.
4: Congratulations.
5: Giselle y Camila.
7: Lele, pregunta si le prefiere Chaves o Chapolin.
5: ¿O prefieres Chaves o Chapolin?
6: Chavo.
5: Chavo o Chapolin.
8: El Chapulín.
5: Chapulín. Chapulín.
9: Chapulín. Chapulín.
5: ¿Usted vive aquí en Nueva York?
8: Sí, sí, vivo aquí.
5: Ay, ¿cuántos años?
9: ¡Qué privilegio! ¡Qué cabello legal también!
5: Ángel, una mensaje para los fans brasileños que están mirando a usted ahora por la live.
8: Que le echen muchas ganas y... De todos modos, si vienen para Estados Unidos, aquí nos vemos. Y saludos, okay. Y saludos a Taquería El Grande y saludos a Taquería El Borrego.
5: Saludos a
8: Taquería El Grande y Taquería El Borrego.
4: Agora chegou a turma do Chaves ali, ó.
5: Sim, vem cá. Diga, para Brasil, Brasil.
6: Para Brasil.
4: Brasil, Brasil.
5: 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ATL TV. Subscribe, subscribe. Precisamos de seguidores.
8: Sim, já nos inscrevimos.
5: Nachos. Eu estou fazendo eles se inscreverem aqui no canal da TL. Muito bem. Essa é a vibe, cara.
10: Ótimo, Lelê. Lelê, libera os mexicanos aí, porque eu tenho negócio pra te contar, e aí a gente vai pra outro país, né, Lelê? A gente vai pro Paraguai, Lelê.
4: Para o quê?
10: Opa. Paraguai.
5: Pra onde?
10: Paraguai. Lelê, tem uma surpresa aqui que a gente guardou pra esse momento pra ti.
5: Cara,
10: onde é que tu mandou, Sandrinho?
7: Mandei no Instagram.
10: Ah, no Instagram, ok.
5: Goodbye, sim,
10: então,
5: Miami.
10: Deixa eu ver aqui no Instagram. Ô, Lelê. O Jory Vasconcelos entraria conosco hoje ao vivo de Los Angeles para trazer umas informações ali no pretinho da Uma.
7: LA! A melhor do mesmo.
4: Traria de LA!
10: Mas, infelizmente, a gente entendeu que era melhor guardar aquele conteúdo para uma situação só de vídeo, Lelê. Mas é que o vídeo é maravilhoso. Então eu vou botar o áudio deste vídeo para ti aqui, tá, Lelê? Por favor. Tá,
5: lembrando, só o áudio, tu vai colocar.
4: Again, Lelê.
10: Só o áudio.
5: Eu não tenho retorno de vídeo aqui.
10: Não, tudo bem.
5: Alexandre, tu já deve ter notado que eu estou aqui pelo puro e absoluto.
10: Depois de lamber as bolas do touro de Wall Street.
4: Hoje é o primeiro dia, eu quero ver no 39º.
10: Quero ver com as bolas.
5: Vamos lá.
10: Ô, Lelê, ouve aí.
5: Mas eu preciso ouvir.
10: Lelê, ouve e eu peço que prestem atenção na entrevista de Jory Vasconcelos com Larissa Riquelme.
11: Lelê, meu amor, Lelê. Um beijo pra você, saudade.
12: Estou aqui em Los
10: Angeles. Acabou, Lelê, era essa entrevista com a Larissa Riquelme, que tá no vídeo te mandando um beijo, Lelê. Olha que legal.
11: Privilégio, Lelê.
6: A cara de gol contra do garotão, hein?
4: Paulo, primeiro dia assim.
7: Isso aí é o arma do Lelê.
10: Lelê, é o que dá ser gostoso, Lelê. É isso aí.
5: Não, cara, eu quero agradecer o carinho da Larissa, que, né, começou como uma ícone da Copa do Mundo. E agora, pô, ela se formou jornalista, está cobrindo a sua primeira Copa agora como uma jornalista formada. Está lá do outro lado dos Estados Unidos. Lembrando que eu estou na Costa Leste.
10: Quem sabe na final, né, Lelê?
5: Não, cara, quem sabe ela está trabalhando seguindo o Paraguai
10: para
5: e eu estou aqui por Paraguai.
10: Para
5: eu estou aqui seguindo os jogos que estão aqui, né? Mas eu, cara, graças a Deus, hoje o meu único approach que eu tive com a Larissa Riquelme, que não foi bem sucedido, inclusive foi há 16 anos atrás. Tá tudo certo, tudo superado.
10: E a próxima pergunta que eu tenho para ti é a seguinte: tá com saudade dos filhos e da esposa, Lelê? Uhum.
5: Mas é óbvio que eu tenho falado com eles
10: todos os dias.
5: Com a minha esposa eu falo todos os dias, né? Inclusive
10: experimenta não, né?
5: os conteúdos aqui com os bonequinhos.
4: A namorada que já nem fala tanto, também. Né?
5: Certo.
4: Né? É, não, a namorada não dá, né?
10: Cuidado atrás de ti, tu vai tomar um bote aí agora. Cuidado aí, tu vai tomar um bote aí.
4: Trombadinha ali, lado.
6: De via mão. Esse cara é perigoso.
5: Tem um pessoal aqui, tu vem uma aglomeração, ele já tá na volta aqui. Mas muito legal, cara, porque...
10: Que fim de tarde delicioso aí, Lelê.
5: Eu falei até antes no Vibe Copa, Fetter, que a gente acabou presenciando aqui, no meio da torcida mexicana, o primeiro gol da Copa, né? Que tinha 9 minutos de jogo ali, o gol do México, realmente, porque já tinha sido emocionante o fato da entrada dos times em campo, muito bonito o protocolo novo da FIFA, os mexicanos
10: cantando
5: hino.
10: Bem diferente da última Copa, que foi muito ruim, né, cara?
5: É verdade. Então, pô, é um momento extremamente emocionante aqui, cara, e acho que a gente tá conseguindo passar um pouco dessa vibe aqui, porque a gente, nesses jogos que não envolvem os estádios aqui próximos onde a gente tá, a gente vai estar sempre presente onde houver aglomeração de torcedores, e eu aposto com vocês que dentre as seleções envolvidas nessa Copa do Mundo, poucas torcidas são mais legais e mais simpáticas do que os mexicanos.
10: Boa, Lelezinho, vamos dar aqui então no roteiro do Pretinho Básico para este fim de tarde de 11 de junho de 2026. Cara, quando a gente voltar segunda-feira aqui, já vamos ter vencido a metade do mês de junho.
6: Que e maravilha. Quando tu piscar olho,
10: né,
6: vem eleição.
10: Vem eleição, vem Natal.
6: E aí o quê? Planeta Atlântico.
10: Isso aí. E Planeta aí vamos Atlântico. De novo.
6: E aí vamos de novo. E aí o que tem ano que vem?
10: O que tem ano que vem?
6: Copa do Mundo no Brasil.
10: Feminino.
6: E Porto Alegre vai ter jogo.
10: Verdade. E no outro ano, o que tem? Olimpíadas.
6: Isso aqui tem 29?
4: É o que
6: tem
4: 29? Dia da Copa,
6: aí
4: né?
6: Aí não tem nada.
10: Aí não vai ter 29.
4: Estão acelerando demais.
10: 29 vai ser um ano importante. 29 vai ser um ano importante.
7: Tem Mundial de Clubes.
4: 29.
7: 29.
10: Verdade,
7: é o Mundial
10: verdade.
7: De Clubes agora.
10: Ok, nosso ouvinte aniversariante é o Carlos... O que que tu falou?
4: 29.
10: Não. O Carlos de Menezes Castro.
6: Segredo.
10: Ele é médico, ginecologista e obstetra. Ele é obstetra e excelente bailarino... Da Reunião Dançante de Porto Alegre.
6: Ah, ele é dos meus.
10: Cara, não será é que eu vou lembrar dele?
6: Ah, o bailarino obstreto.
4: Ele é o Michael Jackson?
10: Cara, eu acho que eu sei quem ele é. Eles foram numa reunião dançante, aliás, foram em todas as reuniões dançantes, a caráter, vestidos a rigor, com blazer, lantejola,
7: ele
10: purpurina.
7: Ele disse que dançou no palco contigo.
10: Dançou no... Sei quem é,
6: Tony,
10: o casal
6: maneiro.
10: Querido. Carlos de Menezes Castro, um abraço pra ti, parabéns pelo teu aniversário, saúde.
7: Quantos anos?
10: E vida longa, 71, mano.
4: Porra!
10: 71, mano, jovem ligado, de 71 anos.
4: Legal. Pô,
6: tu vê que a vida passa num chopo.
4: Peraí, como assim?
6: Ele não morreu, cara.
10: Ele tá vivo, cara. Tá vivo.
7: É aniversário dele,
10: hoje,
7: o idiota.
10: Inclusive. Mas eu gostei do idiota.
4: Foi bom.
10: Gostei
4: do
10: idiota.
4: Isso aí, porra, o cara tá de aniversário.
7: O senhor, nosso fã, diz assim, ó, meu, manda um parabéns.
10: Não, deixa eu te falar uma coisa. Quando tu olhar o Carlos de Menezes Castro, tu vai ver que ele não é um senhor.
6: Ah, viu? Falar
10: ele é um cara. Sabe um cara? Ele é um cara.
7: É que tu é um senhor pra mim, vai. É que eu tenho respeito.
6: Não, tem não. Eu te conheço. Acima de mim,
4: acho que eu gosto.
10: Vamos dar
4: ele
10: aqui agora nos destaques do Pretinho Básico. Palhaço.
7: Maionese.
10: Será que é? Não, não deve ser.
6: Eu estou aqui.
10: Ô, maionese, tu tá aqui, então tu não tá lá. Palhaço é preso com mandado por roubo e estelionato.
7: Faz todo sentido.
6: A segunda parte até pode ter sido eu. Roubar, né?
10: Onde é que aconteceu isso com o nosso amigo?
7: Mafra, Santa Catarina.
10: Mafra é aqui em Santa Catarina, isso.
7: A polícia militar teve que abordar um palhaço numa loja que ele tava fazendo anúncios. Sabe esses anúncios de rua
10: claro,
7: com o microfone?
10: Claro.
7: Então ele tinha um mandado de prisão e localizaram ele vestido de palhaço. Ele acabou não resistindo. Ele já tinha os mandados de prisão por roubo e estelionato.
6: Estelionato, cocô, estelionato.
10: Rica coisa, hein, joia?
6: Que estelionato? Pô,
10: rica coisa.
6: Obrigado, inclusive, nego. Fazia tempo que...
4: Obrigado pelo quê, cara?
10: O quê?
6: Não fez nada pra
4: ele
6: ti.
4: Ele não tinha te chamado. Ele só...
10: Obrigado, joia. Continuando a notícia, então.
7: O mandado dele era do Tribunal de Justiça de Campinas. E, pelo jeito, ele estava escondido em Mafra, Santa Catarina.
10: Atrás de uma fantasia de palhaço.
7: Pois é, uma denúncia anônima fez com que a polícia chegasse no rapaz.
6: Alô, polícia!
7: Que acabou...
6: O palhaço é o bandido.
7: que acabou saindo. Ele não tá fazendo nada na hora da prisão, apenas vestido de palhaço.
4: Não tá fazendo nada, você também.
7: Mas saiu algemado e não vai mais poder atuar na cidade de Mafra, Santa Catarina.
10: Mas aí também, palhaço, né, cara? Estelionato, roubo, né? São
7: umas coisas que não dão certo na vida, né?
12: Ele é de carreira solo ou ele é palhaço de circo?
7: Eu não sei,
10: né? É uma pergunta que não faz o menor sentido.
4: Nenhum.
10: A dúvida não nos importa. Porque
7: e eu quero saber qual é o palhaço que se anuncia a carreira solo.
12: É,
7: sabe?
12: O maionese. Não é palhaço de circo.
10: Vem aí. Tu é palhaço de circo, maionese?
6: Não.
7: Vem aí, ó, viu? Tá, mas tu diz que tu faz carreira solo.
6: Solo, acompanhado. Tu depende da noite.
4: Essa pergunta foi uma merda,
7: cara. Tem palhaço que faz parte do picadeiro.
12: Essa é das piores perguntas.
4: Senta nele, então.
6: Eu vou, aqui, ó. Eu vou falar um negócio. Patati, patatá, não é de circo.
4: Pois verdade, é, cara, mas é que lá não faz carreira só.
7: Não, sabe
4: o que?
7: Essa bancada.
6: Palhaço carequinha era sozinho.
7: É a mesma bancada que diz que o carteiro não faz frete.
6: Quem?
4: Ah, não, não vim com ela.
7: É a mesma
6: bancada. Carteiro não faz frete.
7: É a mesma bancada que fala que o carteiro não faz frete. Ela fala que não existe palhaço de
4: carteiro entregar teu sofá.
10: Não faz frete.
4: Claro que não. Pede pro carteiro entregar teu sofá.
10: O que o carteiro entrega?
7: Ele entrega cartas e objetos pequenos.
6: Frete.
7: E isso é frete. O frete não significa o cara levar um sofá. Não,
6: ele pode levar. Até porque o sofá pode ser mudança.
7: Ô, Vini, manda esse teu copo pro Lelê lá nos Estados Unidos, então.
12: Mas aí é uma coisa entre países, Rafa.
4: É o quê?
12: Se um carteiro, ele pode entregar algo de São Paulo que uma pessoa me enviou.
6: Mas um caminhãozinho de frete também não entrega nos Estados Unidos.
7: Tá. Manda essa cadeira pro Porã, então.
12: Aí pode ser que
4: é um carteiro
12: de
4: um
12: outro
4: que
12: tipo de frete, Rafa.
4: É o frete, né?
10: Tá bem, tá ótimo, então. Vencemos esse assunto.
4: Esse vamos é o banana doce ou salgada pra mim?
10: Atendente do IML. Instituto Médico Legal, onde depositamos, guardamos corpos de espíritos que já não estão entre nós. Aliás, os espíritos podem estar entre nós, a presença física e viva da pessoa não mais.
6: Muito bem,
10: atendente do IML faz Pix de celular do morto.
4: Mas aí é uma chinelagem absurda.
10: É uma chinelagem.
6: É o paraquedas da sociedade.
10: Porque isso aí é roubo, ele pode ser preso.
4: Mas o cara Santos. Mesmo que o cara não vá reclamar, né?
7: Pois é.
6: Entendo.
7: Eu achei um pouco desrespeitoso.
4: Tá? Eu também, Vini de novo.
7: Foi o Lelê.
4: Foi o Lelê. Foi o Lelê que falou.
7: Ah, é, tá.
10: O que, que eu falei, cara?
7: Em Santos, calma.
10: O Lelê tá quieto, cara.
6: O que, que ele falou, cara?
7: Em Santos. Idiota aqui de novo, mais um idiota.
12: Eu não falei nada, cara.
7: Em Santos.
6: Tá louco.
7: Vamos voltar lá e vai ficar chato
4: São pra Paulo,
7: ti.
4: Né?
6: Chamar o VAR, né?
4: Amarelinho, né?
6: Ah, mandou tu calar a boca.
7: Santos, litoral paulista.
4: Amarelinho pro nosso passarinho ali.
7: Um motociclista se acidentou e morreu. Pronto. Tá? Um homem morreu.
10: Aí... Pra ti também. Isso, os dois. Continuando, Gomes.
7: O homem morreu às 3h29 da manhã.
10: Faleceu?
7: Quando a viúva chegou ao IML para liberar o corpo, deram um celular para ela danificado. Ela pegou o celular danificado e entre as tarefas após o velório estava encerrar uma conta num banco. Quando ela chegou no banco para encerrar a conta com o certificado de óbito,
10: certo.
7: O banco disse que havia sido feita nas últimas 24 horas uma transferência de R$7.000.
4: Ah, que sacanagem.
6: Não, não. Sete pila.
7: Eu disse, impossível, ele faleceu nessa madrugada. Não, a transferência foi às 6 da manhã.
6: É quando libera,
7: ela
6: disse, né?
7: Mas o certificado de óbito, o atestado de óbito é das 13h30 da manhã.
10: Tá.
7: Ele já estava morto.
10: Tamo grande.
7: 2 horas e
10: tamo grande.
7: E aí o banco disse, pois então.
6: Tamo grande.
7: Então a senhora vai ter que fazer um boletim de ocorrência porque alguém fez a transferência para o nome de... Aí o banco deu.
4: Ah, claro.
7: Fulano de tal.
10: O que cara, óbvio, foi o cara que fez o Pix,
7: não, né? Não, mulher... foi o morto mesmo. Porque o cara com dívida não consegue
10: dormir. Pode ter sido um...
7: Cala a boca.
10: Pode ter sido um Pix agendado.
6: Que piada boa.
7: A mulher foi pesquisar e descobriu que o
6: amarelo não foi pra mim.
7: Tal da Silva...
4: foi sim.
7: Era...
10: Não dá. Amarelinho pro Dapena, pro Ivan, pro Léo e pro maionese.
6: Mas o cara deu pra mim.
10: Cala a boca, deixa o cara falar, trazer a informação. Eu me coloco ontem, eu estava assistindo o programa, porque ontem, eu não sei se eu falei pra vocês, eu achei o meu lugar no Pretinho Básico, que é telespectador, fica vendo vocês fazerem o programa e me irritando com vocês. Porque, cara, quando o cara tá falando tudo que o nosso ouvinte quer, ouvindo no rádio, ou o nosso telespectador vendo pelo YouTube, e depois pelo Spotify, ele quer ouvir o que o Rafa Gomes tem para dizer, abrindo a notícia, porque aqui que a gente faz? A gente cita a audiência com uma manchete catfish, né?
4: Clickbait,
10: exatamente. Daí na hora de abrir a notícia, vocês ficam pentelhando e o cara não consegue trazer a notícia. Eu tô falando, ele tá bocejando, olhem, percebam. É verdade,
7: que eu tô respeitando.
10: Deixem o colega falar.
4: Observe. Eu tenho uma pergunta pro Gomes. Calma, mas tem a ver com a notícia que eu tava prestando atenção. Eu sei que o cara morreu.
7: Sabe que ainda não morreu.
10: Ele não terminou ainda.
4: Eu queria só saber a causa da morte do cara.
10: Por quê? Qual é a importância?
7: Eu falei no início da notícia que foi um acidente de moto.
10: Dívidas.
7: Ah, tá.
4: Tu vê, ninguém prestou atenção em ti.
7: Eu tenho certeza que eu falei.
4: Eu não lembro.
6: Eu aposto o rabo.
7: Oi? Bah. Eu aposto meu rabo.
10: Tu tá louco pra perder.
4: Tá bom, aí.
7: O cara vai ouvir. Ele não falou mesmo.
10: Tá louco pra perder essa aposta aí que eu sei.
6: O cara vai ouvir e ele fala, foi descaminhando.
4: Ele falou sorrindo,
7: né?
4: Ai.
7: Eu aposto meu rabo.
4: Isso. Ah, ô, meu, bate, entrega.
10: Ó, deixa ele falar.
7: Tá, vai.
6: Ninguém interrompe.
10: Cala a boca, merda!
6: Interrompe?
7: R$7.000 foram transferidos para o Daniel de tal de não sei o que era. Daniel, o nome do rapaz. Ah, agora aí o banco avisou. A senhora vai lá fazer um boletim de ocorrência, mas tá aqui o nome da pessoa beneficiária. Como a conta é do seu marido, que acabou falecendo, eu posso lhe dar esse dado. Quem recebeu foi essa pessoa. A moça fez o que acho que qualquer um de nós faria. Foi à internet e digitou o nome. Daniel, papapá, papapá. E descobriu que Daniel é funcionário no Instituto Médico Legal de Santos.
10: Bah.
7: E aí,
10: que coincidência, chinelo.
7: Ela somou
10: livre da chinela.
7: 2 com 2.
4: Não, está dentro da chinelagem.
7: O celular tem reconhecimento facial e digital.
6: Mausolim.
7: O funcionário do atendente daí do IML tinha acesso aos dois. Entre as 13h30 da manhã
10: Óbvio.
7: E as 7.
6: Abriu.
7: E tudo leva a crer que o celular não estava danificado quando isso aconteceu. Ah. Que depois que fez a transferência, ele danificou o celular.
10: Ele quebrou o celular, espertão, inteligente.
7: Tentar ocultar pistas.
10: Chinelo.
4: Isso é um tapa na cara.
10: Chinelo. É. Pra não dizer outra coisa.
6: Não se rouba 7.000, né, meu irmão?
4: Não se rouba nada de ninguém, cara.
6: Isso.
4: É mesmo, só pra lembrar isso.
6: Não,
4: isso.
6: Se o cara tira 1.000 pila, ninguém percebe, né? Tu tira 7,
7: claro, fica chato. Quem é que não percebe?
4: Porra,
7: tá faltando 1.000 na tua
4: cara. Não,
6: daqui a mesa. Tô,
4: porra, tá louco, velho.
7: O cara tem que ser muito estourado.
10: R$25 eu percebo. R$25
6: Só que eu não tenho cartão.
4: Só te falar, o cara lá de cima eu ouvi tudo.
6: O cara lá de cima.
10: Então tomara que ele me ajude. Porra, me ajude. Pesquisa afirma que número de pessoas.
6: Nem que o Gomes recebeu um áudio ali no WhatsApp.
7: Não, eu tô procurando o áudio. Vocês duvidaram que eu falei que ele morreu no acidente de moto?
4: Mas passou, cara. Quem interrompeu agora? Vai o Gomes.
7: Eu tô quieto.
10: Sabe que se eu te expulsar, quem perde é o programa, quem perde é a audiência.
4: É verdade, né?
6: Então tu me desculpa.
4: Não adianta fazer voz de cocô e de Léo.
6: Então
4: faz com o do da pena que tomou esse porra.
6: Ok. O garoto lá tá tomando um trago e aí.
4: Ele tá tomando um café. O Lelê vai ser abduzido lá, ó. Tá
10: com... Não, só um pouquinho, gente. Cima. É café, desculpa. Eu tô tomando um cafezinho. Pode beber na rua nos Estados Unidos.
7: Ah, lá pode. Não, esse lugar aí pode.
10: Tu sabe que nesse ponto que eu tô, pode, Alexandre?
7: Aí pode,
4: né? Pode.
10: Sim, porque esses pontos aqui que são considerados assim, como se fosse uma fanfest.
7: Tipo fanfest, ah, entendi.
10: Isso. Ele tem aqui um policiamento bem tranquilo.
4: Toma um gelo então, Lelê, se pode, vai tomar café pra quê?
7: Eu tenho áudio, tá? Só pra você.
10: Olha aqui, só um pouquinho, cara. Quer ver uma coisa? Deixa eu só dar uma viradinha na câmera aqui que vocês vão ver ali, ó. Atrás de mim, tá vendo ali, ó? Tem tipo um carrinho de picolé ali, tá vendo?
7: Certo.
4: Pega o pratilho.
10: Ali eles vendem cerveja.
7: Tá.
10: Eles vendem cerveja, eles vendem vinho rosé e vinho branco. Então as pessoas estavam bebendo. Só que a questão básica daqui é o seguinte, ó. É proibido beber na rua nos Estados Unidos.
4: É proibido!
10: Só que num lugar como esse aqui, que é um evento público, e uma das patrocinadoras do grande evento é uma cerveja,
7: certo.
10: Eu acredito que eles tenham liberado, por isso que tem a presença de policiais aqui. Posso falar?
7: Claro, Lelê.
10: É, na realidade, a cerveja que eles estão vendendo ali é a Budweiser.
4: Ai, Boa.
5: Budweiser, né? E tem conosco, outras marcas conosco também.
10: No planeta, né?
5: Boa, a Estela, é. A Estela Artois está ali também.
10: Certo.
5: Tá? Eu vejo também. Então, enfim, só pra dizer pra vocês que aqui sim, o pessoal estava bebendo, mas todo mundo muito comportado. Claro, presença, como ver. Eu disse, dos policiais. Eu não sei se vocês conseguem ver um pouquinho mais atrás ali, numa daquelas árvores ali, tem alguns policiais encostados.
4: Não.
5: Nas árvores, mexendo
4: no celular.
5: Sim, sim. Olha lá, ó. Ó, tem uns policiais lá, de preto ali, você ó.
12: Xinga eles ali, Lelê, pra ver o que acontece.
5: Não, cara, os policiais aqui são... Eu falei, cara, Cops! Eu falei ontem, não sei se foi no Bola ou no Pretinho, porque ontem eu estive numa loja aqui de uma loja de cannabis medicinal.
4: Foi no Bola.
5: Pra procurar.
4: Foi no
5: pra
4: Bola.
5: Procurar. Não, é que realmente, cara, a cannabis aqui, ela é legalizada pra quem quiser fumar, a gente já falou isso um monte de vezes na rua, mas tem muitos remédios. E um brasileiro aqui me indicou um remédio de cannabis para as dores lombares, que eu sofro muito de dores lombares.
10: Claro.
5: E eu estive numa loja ontem pra pegar informações, porque tu entra numa loja chama dessas que é legalizada. Dispenser. É impressionante, Alexandre. O nível é uma loja assim, ó. É tudo, sabe? São pessoas extremamente educadas lá dentro. Tudo em tablets, eles explicando o efeito disso, a contraindicação daquilo, tudo. E foi muito engraçado que eu comentei com o Adas. Quando a gente chegou nessa loja, tinha quatro policiais escorados na parede da loja, entre as portas da loja, porque eles estavam naquele clima de dando uma descansada escorado na parede, assim.
4: Uhum.
5: Então a cena pra nós é muito bizarra. Não, cara, eu tava entrando na loja, só que os policiais estavam escorados na porta. Tu imagina, Rafinha, uma loja que vende maconha com quatro policiais parados na porta.
4: Aí já rara, até o sonho, né?
5: Não, mas é que aí que tá.
10: Então, mas é que não tem estranheza alguma quando no local é liberado o uso recreativo.
4: É verdade, né?
5: Exatamente. E Alexandre, quando eu entrei na loja, eu falei, eu preciso de remédios para dores lombares, né? Esse meu amigo brasileiro que mora aqui, ele falou, tu tem que chegar lá na loja e falou que tu precisa de medications for back pain. É só falar back pain que os caras vão entender. Aí eu cheguei lá, falei, eles me mostraram assim, cara, back na day. Boa. Back pain. Umas 30 possibilidades de remédio em gotas, em comprimidos e tal. Daí ele...
4: Supositórios!
5: Ele me deu várias dicas, né? E a primeira coisa que eles me pediram quando eu entrei na loja, o seu ID. Yeah. O senhor entrar aqui, o senhor tem que dar o seu ID. Né? O ID, o que que é, no caso, é o meu passaporte. Tive que apresentar meu passaporte e a partir disso eu entrei, fiz a pesquisa, até já mandei ali as informações do remédio para o meu médico no Brasil. Se ele me autorizar, eu volto ali e compro, porque realmente esse amigo aqui brasileiro que toma, diz que é maravilhoso esse remédio.
10: Muito bom, Lelezinho. Deixa eu perguntar pra vocês, eu não lembro se nós já falamos sobre uma pesquisa que traz um número de pessoas que estão indo ao motel de aplicativo. Trouxemos, não?
4: Não.
10: Então esse é o próximo destaque, Gomes. Te liga.
12: Posso chamar o VAR antes?
10: Claro.
12: Porque, em primeiro lugar... Não, é que você...
6: Não
12: falei, né?
10: O que houve? Mas não, eu não disse nada.
6: Ah, mas cala a boca.
12: Santos, litoral paulista.
4: Valeu, um nosso passarinho ali.
12: Um motociclista se acidentou e morreu. Tá? Um homem morreu.
10: Daí, pronto, um motociclista. Acabou.
12: E qual é a manchete que tu leu, Alexandre? Do motociclista.
10: É, atendente de IML faz pix de celular de morto.
12: Então.
10: Tá.
12: É isso.
4: Ah, que papo de louco agora, né?
10: Não, sabe o que é? Não, sabe o que é? É que vocês ficam enchendo tanto o saco, vocês não conseguem segurar esse cérebro doentio de vocês, que não permite que vocês fiquem em silêncio, em estado de educação e atenção ao que sai da boca do produtor do programa.
4: Ou seja, o cara morreu num acidente de moto. Que o Gomes disse.
6: É.
4: Que é lamentável, né, nego?
6: Mas não quer dizer que foi de moto assim, ele pode ter... Caiu na moto,
4: ele tá bem especificado ali, né?
10: Vamos para o próximo destaque, Gomes. Abre para nós. Pesquisa afirma que o número de pessoas que estão indo ao motel de aplicativo aumentou. Por quê, Gomes?
12: Principalmente porque as pessoas não querem ir com o seu próprio carro para o motel.
4: Por quê, Gomes?
12: Vários motivos.
10: GPS dos guri.
12: Número um, GPS do carro. Número dois, algumas pessoas estão inclusive comprando um segundo telefone, porque alguns telefones eles têm atualmente a geolocalização ligada também o tempo todo.
4: É verdade, nego.
12: Então tu deixa o teu telefone no trabalho e pega o telefone do trabalho com a conta do aplicativo do trabalho, pede a corrida em dinheiro para que não seja rastreado a tua...
6: Porra, isso é importante para outros negócios também.
12: Além disso, tu também evita o constrangimento de algum conhecido estar fazendo a mesma coisa que tu e reconhecer o teu carro.
6: Tá. Porra, isso aí.
4: O teu...
6: Polícia é boa, placa clonada, nego.
4: Vai sozinho, né? Tu ouviu, né?
10: Não é possível. O que aconteceu? Que ele largou ela.
4: O cara largou placa clonada.
6: Por isso que é bom a placa clonada.
4: Legal, é legal.
6: Mas errado tu não tá, eu vou dar real hoje, ó. Tá certo? O cara bota o isolante, o zero vira oito, é isso aí. Depois que bota, que resolve.
12: Ai, e também pra

0: Rose e o Magro Lima. Olha a relação que o nosso ouvinte trouxe.
1: Não, não arrume isso pra mim, não. Não arrume isso pra mim, não faça.
0: Tenho
1: isso.
0: Escutado programas com Danley. Como diria o Geiso, é delay. Tenho escutado programas aportuguesando a palavra delay.
2: Ah, mas eu adoro quando fala inglês.
0: Com delay. E só agora me atualizei que o maionese segue vivo. Falar em maionese e Magro Lima parece estranho. Afinal, um é um palhaço e o outro é um gênio. Mas como sou fã dos Beatles, o maionese me fez lembrar do Magro.
3: Se tu puder falar só um pouquinho mais baixo. Você tá dormindo em pé aqui.
1: Tá cansado?
3: Pode sentar.
0: O que eu penso nessas horas?
3: Que eu interrompi pra trazer uma informação que não é relevante. Eu peço desculpa.
0: Deixa eu te falar o que eu penso nessas horas.
4: Fala, Caimirinha, tá cansado?
0: Ninguém viu que ele bocejou, só tu.
3: Na TLTV.
0: Na TLTV tem meia dúzia.
3: E nós temos 2 milhões de pessoas.
0: Olha, agora não fala assim. Não tem meia dúzia, mas ouvindo a rádio agora ao vivo.
3: Tu tem razão.
0: A gente pode colocar aí na casa do milhão.
3: Eu mereço o amarelo.
0: O mundo inteiro.
3: Não, daí eu vou ser expulso, eu não mereço
0: o
3: amarelo.
0: É. Então, assim, o que que tu fez? Tu acabou com a minha vibe de ler aqui a porra desse texto.
3: Beat, don't kill my vibe.
0: Beat, don't kill my vibe. Entende?
3: Hendrick, segue. Segue de onde tu parou.
2: Não parece.
3: Segue de onde tu parou.
1: Não parece, não parece. Olha pra mim, não parece. Não parece.
3: Não tem como, nós estamos trabalhando o dia inteiro aqui, cara.
1: Estamos trabalhando cedo, chegamos aqui.
3: O máximo que ele pode fazer é tomar um trago escondido.
5: Nego, acho que agora chegou no limite, nego.
3: O quê?
5: Ele chegou no limite.
1: Pô, eu gostava desse programa, cara. Mas é quando assumiu o André Marques, eu me perdeu no limite.
0: Assumiu quem?
3: Não faz nenhum sentido.
1: Eu gostava com o Zeca
2: Camargo. O melhor limite com o Zeca Camargo era melhor. Era boa, a pipa gaúcha ganhou.
1: Gordinha, né?
2: Não.
3: Quem era gordinha?
1: A pipa ganhou.
3: Não, quem tá gordão é o Zeca Camargo agora.
1: E dançarino, DJ, né? Mas tá com uma
2: bunda bonita.
1: Eu acho que é barato.
2: Parece dois loquinhos. Mas ele tá com a bunda
0: bonita. O Rafinha falou que quem tá gordão é o Zeca Camargo.
3: Não, tu falou Zé Camargo. É que a gente tem intimidade, é o Zeca Camargo.
0: Eu queria pedir desculpas aqui ao nosso ouvinte que escreveu um e-mail muito querido.
3: E bem escrito pelo
0: vídeo. Muito bem escrito.
2: Pô, tu tava falando ali que ele é fã dos Beatles, eu fiquei tão interessado.
3: Mas é uma loucura, Beatles, Palhaço Maionese, Magro Lima, tudo no mesmo e-mail, né?
2: Mas se tu escutasse, de repente tu saberia.
3: Tu tem razão.
2: Não, falei.
1: Mas bem.
3: Não, vou meter essa batida. Fica tranquilo.
0: Segue o e-mail aí, Alexandre. Eu acho que muita audiência gostaria de ouvir.
3: Muita audiência.
1: Troca de âncora.
2: Olha o porã de subir.
3: Muita audiência gostaria de ouvir.
1: 6h45, a troca da guarda no Pretinho.
0: É café.
1: Café é teu.
3: É baita café que tu tá tomando.
1: Meu rabo.
3: Baô, ô Cid, para com isso,
0: mano. Ô, Lelê, quem não te conhece, te compra e paga caro, Lelê.
2: Alexandre, muita audiência gostaria de ouvir.
1: Tu tá olhando pra cima, velho.
0: Eu tenho testemunhas aqui comigo, que eu posso chamar uma testemunha, ela não sabe.
2: Ah, mas o Adam é teu amigo.
0: Bebê. Não, eu tenho uma testemunha aqui. Ah, posso chamar uma pessoa aleatória?
2: Pode.
0: Uma pessoa do jornalismo.
1: Não, dá um bico desse bagulho aí.
0: Não era
2: jornalismo da onde?
0: Aqui, ó, eu tenho uma pessoa aqui do jornalismo da Rádio Gaúcha, por exemplo, que acabou de chegar aqui. Kelly Matos, por favor.
2: Kelly Matos, não é possível. Não.
0: Kelly Matos, ao vivo no Pretinho Básico, eu mostrei pra eles que isso aqui é um café. Ai, eles estão achando que é álcool. Eu quero que tu prove e dê o teu testemunho, por favor.
2: Prova, Kelly. Ah, tomara que ela fale que é álcool. Olha a cara dele de gol contra.
1: Vai lá, garotão.
0: É álcool, Kelly?
6: É álcool, Kelly?
7: Não posso tomar muito. Álcool.
0: Álcool puro?
2: Eu tomo mais.
0: Tu acha que com isso aí eu consigo fazer o programa até o final hoje?
7: Não, claro, tu é um craque, claro que sim, sem dúvida. Muitos anos de Beira Rio comigo, né?
3: Observem Kelly Matos.
7: Já vivemos. Corta.
0: Daquela época que vendia álcool no estádio, né?
7: É.
0: Momento em que o jornalismo vira entretenimento aqui no Pretinho Básico.
7: Dos anos 90, ele é forjado na força.
0: É puro entretenimento. Deixa eu pegar aqui um depoimento, aproveitar que a Kelly tá aqui agora já, né? Também sobre o efeito de álcool. Onde é que vocês estavam cobrindo o jogo do México e da África do Sul?
7: Cara, a gente tava num bar, no Taco LA36, e a galera, essa galera tava no álcool ali, uma tequila, cerveja.
0: Que delícia.
7: E eu achei muito legal a Copa ter começado pelo México, comentei com a Cacau, porque eles são apaixonados, tal como nós.
0: Muito.
7: Porque se começa, com todo respeito, pelos americanos, por exemplo, que são sérios, ou pelo Canadá, né? Ia

0: ia dar uma bad, né, assim. Então acho que ter começado por eles apaixonados, verdade, gritando, enlouquecido, cada chegada lá no gol, né, ainda que não fosse gol, era uma vibração, todo mundo de sombreiro, de chapelão, foi sensacional.
1: Assim. Esse conteúdo, quem tá nos vendo e ouvindo pelo Pretinho Básico, agora pode ver aonde?
0: Cara, tá tudo no YouTube, mas eu não sei se eu posso falar do YouTube de
1: claro que pode.
0: Gaúcha.
1: Claro
0: nós que somos pode. Friends, né? Nós somos friends.
1: Somos tudo do Grupo RBR.
0: É, cara, aliás, vou cumprimentar aqui Lelê, Leandro, meu querido amigo, e Adams, que estão trabalhando pra caralho. É um negócio impressionante.
1: Kelly.
0: Todo momento que eu vejo eles estão lá com fonezinho, apostos, entregando muito conteúdo, vídeo. Mesmo. Não foi? Eu depois a gente passa o meu pique. Mas foi tá sensacional. Os guris estão trabalhando.
1: Obrigado.
0: O Lelê já chegou, gente, no voo do Ederson,
1: isso,
0: que é a estrela do cara brilhando, né? O cara muito trabalhador e merece mesmo. E a última coisa que eu queria falar sobre a Copa é que hoje, guris, a gente começou a ver muita camisa de seleção. Isso
1: verdade.
0: Foi muito legal. A gente tava um pouco cabreiro, assim, né? O americano não gosta, tava muito no Knicks e tem que estar, né? Porque imagina, tal como os Colorados em 2007, fazia tanto tempo. Mas a gente viu, eu vi muita gente de camisa.
1: Ele bota o fone na Kelly, eu quero fazer uma pergunta. Kelly, por favor. Deixa só ela largar o trago aqui.
2: Tá.
3: Perdão,
2: eu tô pelo e-mail,
3: perdão,
2: né? Do palhaço maionese.
1: Vou fazer uma pergunta pra Kelly agora. Quero fazer uma pergunta pra Kelly Matos. Oi, Kelly.
0: Oi, Feter.
1: Tudo bem contigo,
0: sou tua
1: Kelly?
0: Fã, cara.
1: Kelly, eu também
0: Toda
1: sou
0: vez que
1: fã.
0: Eu entro, eu fico tentando pedir um emprego pro Feter.
1: Kelly, deixa eu te fazer uma pergunta. Ontem eu vi um vídeo do Maurício Saraiva, do seu Maurício. Seu Maurício mostrando lá os bastidores, né? Porque a gente sabe como é que funciona. Copa do Mundo, né? Tem orçamento, tem um custo caríssimo, que é em dólar. A gente leva 20 pessoas da nossa equipe para fazer essa cobertura maravilhosa aqui pelo Grupo RBS. Todos os veículos envolvidos. Então tava
0: três
1: lá
0: Três países.
1: Temos gente profissionais espalhados pelos três países. E ontem tava o seu Maurício mostrando os bastidores do quarto, onde ele está com sua dupla Lucianinho Périco. A pergunta que eu tenho pra te fazer é a seguinte, Kelly, tu tá no quarto com o colega Gabardo, não?
0: Não, Félix.
1: Não.
0: Se tem alguém que tem a chance de ter alguma relação com o Gabardo nessa Copa, é o Rodrigo Oliveira.
1: Boa tarde.
0: Exato. Eles estão no mesmo quarto. Então, se houver a possibilidade, uma coisa, né?
1: Não rolou.
0: Dois artilheiros, né? Então, de repente, um match entre os dois.
1: Certo.
0: E tá tudo bem, né,
4: não
0: gente?
4: Conhece bem o Rodrigo.
0: Tem muitos dias, né?
1: Certo.
0: Muitos dias.
1: E tu tá com quem no quarto, Kelly? Só por uma curiosidade.
0: Meu amor, vem aqui. Eu tô com uma mulher espetacular. Ela é uma cacau show, assim, o merchan, né? Ela é show, linda, assim, uma colega extraordinária.
1: Cacau Coraza.
0: Cara de vir. Tá aqui.
5: Oi, gente.
1: Aí, Cacau.
0: Que honra. Primeira participação no Pretinho Básico.
5: Primeira participação. Prazer enorme estar aqui com vocês. Programa que eu sempre escutei, já desde Floripa eu escutava.
0: Desde pequena ela ouviu.
5: Desde pequena, tenho
1: legal.
5: 20 anos só, né? Imagina. Mentira. Mas trabalhei lá com o Porã, com o Mr. P, então duas
1: Mr.
5: figuras. Que eu tocava muito. As duas figuraças.
0: Mr. Almir, trabalhasse com o Almir?
5: Não.
1: Não, o Almir não deu tempo.
5: Almir?
1: Tá legal. Tá bom, Kelly. Então tá, eu fiquei chateado agora, que pô, eu adoraria que vocês estivessem no mesmo quarto, né? Ia ser mais entretenimento ainda, né? Tu e o Gabardo!
0: Inacreditável. O gangster, né? A gente chama assim.
4: É um gangster, né, Kelly?
1: Tá.
0: Vocês viram aquele vídeo do Diário de Copa que ele aparece pagando em cash? Eu recomendo.
1: Vi,
0: aí
1: claro.
0: Aparece um... Parece uma coisa, assim, um flow, né? Isso, óculos escuro e uma coisa assim, meio um anexo, né?
1: Não é um turn down for what, né? Entrou óculos e entrou o trocinho na boca.
4: Eu adoro quando fala inglês ali.
1: Isso. Tá bem.
0: Aí então, o Gabardo falou, eu falei, Gabardo, não vai dar pra... Como é que eu posso usar a palavra? Porque depois a minha sogra ouve o
1: chambá,
0: pretinho, né?
1: Fala
0: não
1: chambá,
0: pra...
1: que todo mundo vai entender.
0: Não vai dar pra chambar na Copa.
1: Isso.
0: E o Gabardo, mas a gente, nós estamos trabalhando tanto que nós não estamos chambando nem em Porto Alegre, Kelly.
1: É porque lembrando mais uma vez a nossa audiência, em Nova York é liberado o uso recreativo da marijuana.
0: É isso. Porra, tem loja, né? Como que
1: tem
0: chama?
1: Tem loja, dispenser, smoke shop.
4: Ele foi.
0: Isso.
1: Só
5: a gente tava até falando que o que definiria o cheiro de Nova York?
0: Esse é o aroma, eles chamam de atmosphere.
4: Horrível,
0: atmosfera.
4: Né?
0: É essa, é um outro flow, né?
1: Muito
0: enfim,
1: bem.
0: Eu não tô nem no, mesma, nem no mesmo quarto, nem na mesma cidade. É pertinho, dá 50 minutos, uma hora. Mas não estamos.
1: Tá bem. Gurias, olha só, eu quero agradecer demais a presença de vocês aqui no Pretinho, desejar uma grande noite aí de quinta-feira pra vocês.
4: O que a gente tá fazendo com o Lele e o Adams, dá pra ficar com a
1: pois Kelly, é, né? Tá. E a gente vai dar sequência aqui porque tem que fazer o show do intervalo, tá? Beijo, Cacau, beijo, Kelly,
2: sou
1: obrigado.
2: Sou fã.
1: Nós também, nós também.
2: Beijo, we love you.
3: Mas e o e-mail?
1: Não deu tempo. 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
1: Redmac.
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2: Olá, boa noite.
1: Boa noite para você que nos acompanha em todo o país.
2: Quinta-feira, 11 de junho de 2026.
1: Vamos ao destaque do dia, habitação.
2: Mais de 100 mil famílias terão posse de imóveis em periferias de 31 cidades.
1: Novo PAC vai investir 138 milhões de reais para que as prefeituras transfiram a titularidade dos imóveis.
2: Presidente Lula destaca que imóveis públicos ociosos também serão destinados a moradias e outras políticas.
3: A minha ideia era fazer uma prateleira de terra disponível para que a gente não precisasse ter invasão.
1: E ainda, queda no desmatamento.
2: Na Amazônia, a redução foi de 61% em maio desse ano, comparado a maio do ano passado.
1: E no Cerrado, a queda foi de 12%. O presidente disse que apresentará os dados aos Estados Unidos para reverter tarifas contra o Brasil.
2: E nós vamos falar também do Exame Nacional do Ensino Médio.
1: Inscrições terminam amanhã e o presidente do INEP, Manuel Palacios, conversa conosco sobre o que você precisa fazer para não perder a chance de fazer a prova.
2: Na apresentação da Voz do Brasil, Mariana Jungmann e Luciano Seixas.
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2: Mais de 100 mil famílias de 31 municípios serão beneficiadas por contratos de regularização fundiária.
1: Os documentos foram assinados hoje em cerimônia no Palácio do Planalto com a presença do presidente Lula.
2: Uma parceria com o programa Imóvel da Gente, que destina imóveis sem uso ou ociosos para atender necessidades da população, como saúde, educação e moradia.
4: Com a assinatura dos novos contratos nesta quinta-feira, mais de 100 mil famílias em 31 municípios serão beneficiadas com a posse definitiva do imóvel onde vivem. A iniciativa faz parte do programa Periferia Viva e prevê investimentos de 138 milhões de reais do novo PAC para que as prefeituras transfiram as titularidades dos imóveis. De acordo com o ministro das Cidades, Vladimir Lima, é o primeiro passo para dar dignidade a esses brasileiros.
5: Além da gente levar a regularização fundiária, a gente leva a urbanização de assentamentos precários, a gente leva água, drenagem, esgoto, melhoria habitacional, de forma a impactar positivamente vidas.
4: Os novos contratos somam-se a outros 14 em execução. O programa Periferia Viva é uma das ferramentas de democratização e destinação social do patrimônio da União e funciona em parceria com o programa Imóvel da Gente. A ideia é direcionar imóveis sem uso ou ociosos para políticas públicas, como afirmou o presidente Lula.
3: Não é preciso a gente ficar esperando que o movimento ocupa uma terra para a gente distribuir essa terra. A minha ideia era fazer uma prateleira de terras disponíveis, de terras ociosas, para que a gente não precisasse ter invasão, que a gente invadisse o movimento e entregasse para eles.
4: Desde 2023, o Imóvel da Gente destinou mais de 1.900 áreas e imóveis federais para atender necessidades da população, superando em quase 20% a meta estabelecida até o fim de 2026. A estimativa, segundo a ministra Esther Dueck, da Gestão e da Inovação em Serviços Públicos, é que as ações de moradia, titulação fundiária e instalação de equipamentos públicos beneficiem cerca de 400 mil famílias.
6: O patrimônio da União deixou de ser um conjunto de imóveis para se tornar, mais uma vez, um instrumento de justiça social, de desenvolvimento territorial e de fortalecimento de políticas públicas. A gente já está chegando hoje, com as entregas de hoje, a quase 1.900 imóveis, com a possibilidade de beneficiar 400 mil famílias.
4: Ao todo, as áreas destinadas somam mais de 18.500 quilômetros quadrados, cerca de 3 vezes o tamanho do Distrito Federal. Reportagem Gabriela Noronha.
1: O desmatamento na Amazônia legal teve redução de 61,4% em maio deste ano em relação ao mesmo mês de 2025.
2: É a maior queda percentual já registrada na região.
1: O mês também registrou queda de 12% no desmatamento no Cerrado.
2: Durante a apresentação dos dados hoje, o presidente Lula destacou que eles serão usados para reverter as sobretaxas impostas pelos Estados Unidos ao Brasil.
7: Os dados são do Sistema de Detecção de Desmatamentos em Tempo Real, DETER, feito pelo Instituto Nacional de Pesquisas Espaciais, o INPE, e mostram que foi registrada uma queda expressiva no desmatamento na Amazônia e no Cerrado brasileiro. Na Amazônia, em maio deste ano, a redução foi de 61% na comparação com o mesmo mês do ano passado. Em relação a maio de 2024, a queda foi de 26%. O ministro do Meio Ambiente, João Paulo Capobianco, destacou essa redução significativa.
8: Monitoramos isso dia a dia, o IBAMA indo a campo, fazendo os embargos remotos, o ICMBio indo a campo, impedindo o desmatamento em unidades de conservação federais e também agindo em terras indígenas e assentamentos, conseguimos esse feito fundamental.
7: Também foi registrada queda dos números de desmatamento no Cerrado em maio. A redução foi de 12% em relação ao mesmo mês do ano passado. Já na comparação com 2024, a queda foi de 25%. A ministra da Ciência, Tecnologia e Inovação, Luciana Santos, apontou que os dados são históricos e demonstram um compromisso do país com a ciência.
9: Essa divulgação dos dados é importante, unidade de pesquisa do nosso ministério, que é o Instituto Nacional de Pesquisas Espaciais. É reconhecida internacionalmente, faz valer aqui a sua diretriz, que é exatamente colocar a ciência a serviço dos grandes desafios nacionais, como o combate ao desmatamento e a proteção dos nossos biomas.
7: O presidente Lula, que acompanhou a divulgação dos dados, voltou a afirmar que o combate ao desmatamento é uma prioridade do governo brasileiro e que os avanços precisam ser reconhecidos pelos Estados Unidos, que alegam questões ambientais entre as justificativas para impor maiores tarifas comerciais.
10: Isso é importante porque nós vamos ter que pegar esses dados, mandar para o cidadão do comércio dos Estados Unidos, que coloca a questão do desmatamento como justificativa para punir o Brasil com uma taxação maior, e vamos comparar o que acontece no Brasil com o que acontece nos Estados Unidos. Eles não sabem o trabalho que nós fazemos para fazer com que o desmatamento chegue a desmatamento zero até 2030.
7: Para o Ministério do Meio Ambiente e Mudança do Clima, a queda no desmatamento é resultado de um trabalho amplo que passa pela intensificação de ações de fiscalização, aumento de investimentos no setor ambiental e pelo trabalho do governo federal na fiscalização das normas de acesso ao crédito rural. Reportagem, Márcia Fernandes.
1: O Enem, Exame Nacional do Ensino Médio, é a última etapa do ensino básico no Brasil.
2: É ele que abre a porta de entrada para o ensino superior e seleciona os estudantes para as vagas nas universidades públicas e privadas e nos institutos federais.
1: No caso dos estudantes do Pé de Meia, a participação no Enem garante também uma bolsa adicional de R$200.
2: As inscrições acabam amanhã e hoje nós conversamos com Manuel Palacios, presidente do INEP, o instituto responsável pela execução do exame. Boa noite, presidente, bem-vindo.
11: Boa noite. É um prazer estar aqui com vocês. Boa noite para todos que nos acompanham.
2: Presidente, as inscrições foram prorrogadas até amanhã. Até que horas os estudantes podem fazer a inscrição? E há previsão de nova prorrogação no prazo?
11: Não, essa já foi a prorrogação possível. Às 23h59, ou seja, até a meia-noite de amanhã, todos podem fazer as suas inscrições na plataforma do INEP, enem.inep.gov.br/participantes.
1: Agora, esse ano a gente teve a inscrição pré-preenchida para os estudantes de escolas públicas, né, presidente? E eu tenho aqui uma pergunta da Raquel Santos, de Alagoas. Ela tem uma dúvida exatamente sobre isso. Vamos ouvir.
12: Meu nome é Raquel Huerta dos Santos. Sou aluna da Escola Pública Maria Elias de Albuquerque Tavares, na cidade de Junqueiro, no estado de Alagoas. E minha inscrição para o Enem já está pré-preenchida. Mesmo assim, eu devo fazer a inscrição? E como eu faço isso?
11: Olha, esse ano nós tivemos a inscrição automática de todos aqueles que estão concluindo o terceiro ano do ensino médio na rede pública em todos os estados brasileiros. Essa inscrição automática, ela significa que estão todos devidamente registrados para fazer o Enem lá em novembro. Mas é preciso entrar na plataforma do INEP, entrar na página do participante para, primeiro, dizer qual é a língua estrangeira que vai fazer prova no final do ano, escolher entre inglês e espanhol. Também dizer se tem necessidade de algum tipo de atendimento especializado. É também na página do participante, na hora do preenchimento dos formulários, que essa solicitação é feita. E há um questionário do candidato, do participante, que deve ser respondido. Nos casos daqueles estudantes que querem fazer prova em outro município que não aquele em que estudam, também podem solicitar nesse momento a sua transferência para um outro município. Enfim, mesmo já inscrito automaticamente, é fundamental entrar na página do participante para realizar essas ações. Escolher a língua, dizer se precisa de algum atendimento especializado, em especial, isso é para todo mundo, e responder o questionário do estudante.
1: Sem isso, não está inscrito, né?
11: Sem isso, a inscrição fica ainda pendente de seleção da língua e não estará concluída, efetivamente não estará concluída.
2: O mesmo vale para os estudantes do pé de meia, né? Eles precisam concluir a inscrição, né?
11: O pé de meia está na mesma situação. Eles estão todos inscritos automaticamente, mas precisam entrar na plataforma para realizar essas ações.
1: Agora, presidente, e o pagamento da inscrição para esses estudantes de escolas públicas, do pé de meia, principalmente, eles ficam automaticamente isentos? Não, né? O prazo para pedir isenção de pagamento já foi concluído, também foi prorrogado. Como é que fica nesses casos?
11: Todos os concluintes de rede pública estão isentos. E como a inscrição foi feita automaticamente, eles não vão precisar pagar a taxa, mesmo que não tenham pedido a isenção no tempo certo. A decisão de fazer a inscrição automaticamente isentou os concluintes. Os estados brasileiros informam quais são os estudantes que estão concluindo o ensino médio, e com base nesses dados nós fizemos a inscrição automática e isentamos a todos eles, especialmente os que estão inscritos no pé de meia também estão isentos.
2: E aí o pagamento para quem precisa fazer vai até que dia?
11: Até dia 17 de junho, aqueles que precisam pagar, ou porque não foram isentos, ou porque não estão previstos mesmo nas categorias de isenção, eles precisam até dia 17 pagar o boleto. O sistema emite o boleto, vai no banco e paga a taxa de inscrição de R$85.
1: Bom, então vamos lá. Precisa, mesmo quem já está com a inscrição pré-preenchida, precisa entrar na página do participante, concluir a sua inscrição, fazer essas seleções que o senhor mencionou. Essas pessoas que são de escolas públicas e pé de meia estão isentas, e quem não está isento precisa pagar a taxa de inscrição até a semana que vem.
11: Perfeitamente, é exatamente isso que precisa fazer para assegurar a sua participação no Enem dia 8 e dia 15 de novembro, como está previsto.
1: Então, antes de concluir, presidente, a gente tem também uma pergunta, mas agora não é temática inscrição, já é temática prova. Vamos ouvir.
13: Olá, meu nome é Manu Azevedo, tenho 17 anos e eu estudo em escola pública, mais precisamente no Instituto Federal Goiano, Campus Cristalino, em Cristalina, Goiás. E minha dúvida é sobre a redação do Enem. Quais são os erros mais comuns que fazem os estudantes perderem pontos e o que podemos fazer para evitá-los durante a prova?
11: Olha, eu recomendo muito que você entre lá no site do INEP, na página do participante, para consultar o manual da redação. Todo ano, o INEP publica um manual com orientações para aquele que vai participar do exame, para justamente informar como é que é avaliada a redação, para que tenha uma noção clara do que é esperado. Mas eu posso dizer para você que uma das principais preocupações que tem crescido nos últimos tempos é a de que a redação não seja feita com base em argumentos pré-elaborados, que servem para qualquer situação, porque eles acabam fazendo com que o argumento desenvolvido pelo estudante, pelo participante no Enem, fique frágil, fique sem relação com o tema proposto. Então, aquelas frases feitas, aquilo que muitas vezes um estudante mais desavisado prepara para colocar na prova, não funciona. Então, pense no tema e escreva de forma bem vinculada ao assunto que está sendo solicitado na prova.
2: Muito bem, nós conversamos com Manuel Palacios, presidente do INEP, o Instituto Nacional de Estudos e Pesquisas Educacionais, Anísio Teixeira. Muito obrigado por sua entrevista à Voz do Brasil.
11: Eu que agradeço, estou sempre à disposição.
1: Todos os anos, mais de 80 mil pessoas desaparecem no Brasil e 40% delas não retornam para casa.
2: Por isso, o governo do Brasil está fortalecendo a Política Nacional de Busca de Pessoas Desaparecidas.
1: 3 novas ações foram elaboradas para aumentar a resposta aos casos de desaparecimentos.
14: Num piscar de olhos, em qualquer lugar, alguém simplesmente pode desaparecer, deixando para trás um grande vazio. O país registrou 84.760 casos de desaparecimento de pessoas em 2025, um aumento de 4% em relação a 2024. Ivanise Esperidião perdeu a filha aos 13 anos e há 3 décadas a dor ainda persiste.
15: São 30 anos de busca por respostas, de busca por melhorias no sistema de identificação e localização de pessoas desaparecidas.
14: E o que antes era uma jornada solitária ganhou força com a Política Nacional de Busca de Pessoas Desaparecidas. O governo federal, sociedade civil e organismos internacionais discutem a melhoria da integração, da atuação em rede, de cooperação entre as instituições para a busca dos desaparecidos. 3 publicações vão contribuir para o fortalecimento de ações conjuntas entre as instituições. Os materiais são para orientar, capacitar e servir de referência para a localização de pessoas desaparecidas em todo o país, como explica o diretor do Sistema Único de Segurança Pública, João Nogueira Júnior.
16: A cartilha, atuação da Polícia Militar e Guarda Municipal da busca de pessoas desaparecidas, o guia de orientações às autoridades centrais e estaduais e o diagnóstico da gestão de pessoas falecidas com identidade desconhecida. Nosso objetivo é fortalecer a capacidade institucional dos entes federativos e estimular a atuação articulada entre todos os atores envolvidos.
14: Dados da Secretaria Nacional de Segurança Pública apontam que, no Brasil, 60% dos desaparecidos são encontrados. Reportagem Cleide Lopes.
2: A violência contra a mulher pode se esconder atrás de uma tela de computador ou celular.
1: Ofensas virtuais, ataques de ódio, perseguição e exposição da nudez são casos vividos por muitas mulheres no ambiente digital.
2: O governo federal editou medidas voltadas às plataformas para que elas tenham mais agilidade e rigidez nesses casos.
17: Uma em cada 10 brasileiras com 16 anos ou mais sofreu violência digital no último ano, segundo dados levantados pelo Data Senado, Instituto de Pesquisa do Senado Federal. São quase 9 milhões de vítimas de crimes como perseguição, o chamado stalking, ataques de ódio online e exposição não consentida de imagens íntimas. Em muitos casos, o agressor é parceiro, ex-parceiro ou alguém do convívio da vítima. Rose Leonel faz parte dessas estatísticas. Ela teve fotos íntimas divulgadas na internet, sofreu linchamento moral e chegou a perder o emprego. Hoje é uma ativista.
18: Eu falei, assim que eu puder, que sair a condenação do meu ex, eu vou criar uma ONG para ajudar essas mulheres. E foi o que eu fiz. Nós criamos a ONG, Marias da Internet, e de lá para cá nós temos trabalhado atendendo vítimas em todo o Brasil e fora do Brasil também.
17: No mês passado, foi assinado um decreto com normas para as plataformas digitais. Segundo o texto, as empresas devem atuar rapidamente nesses casos, principalmente de exposição não consentida de imagens íntimas, com prazo de até 2 horas para a retirada do material. E também terão que reforçar o combate aos ataques de ódio. Outra mudança é que as plataformas precisam ter um canal específico e de fácil acesso para denúncias e informar os usuários sobre o Ligue 180, Central de Atendimento à Mulher. Janara Kalini, chefe da Assessoria Especial de Comunicação do Ministério das Mulheres, fala sobre a importância de atuar junto às plataformas.
19: fazer com que as plataformas sejam mais rápidas e proativas em retirar esse conteúdo, em banir perfis ofensivos, isso é muito mais eficiente para manter um ambiente de paz para as mulheres.
17: No caso das plataformas que vendem anúncios na internet, elas terão que guardar informações sobre quem pagou por aquela publicidade. O objetivo é identificar os responsáveis caso aquele conteúdo cause prejuízos ou seja usado para cometer crimes. A fiscalização das plataformas digitais vai ficar a cargo da Agência Nacional de Proteção de Dados. Reportagem Luciana Colares de Holanda.
1: Amanhã, os cidadãos de Belém, no Pará, terão uma ótima oportunidade de renegociar dívidas pelo programa Desenrola.
2: É que a cidade vai receber o Governo do Brasil na Rua, iniciativa que leva serviços do governo federal para as capitais em parceria com o governo do estado e prefeitura.
1: Com isso, quem quiser vai poder ter ajuda para fazer a renegociação pelo Desenrola.
20: O Governo do Brasil na Rua chega ao Parque da Cidade em Belém, no Pará, nesta sexta-feira, 12 de junho. A capital é a 22ª cidade do país a receber o programa do Governo Federal, com o apoio do Governo do Estado e da Prefeitura Municipal. O projeto aproxima serviços públicos essenciais da população. Entre os mais procurados está o novo Desenrola Brasil, para renegociação de dívidas. A coordenadora de Participação Social e Diversidade do Ministério da Fazenda, Ana Sobral, explica que a medida é importante, principalmente para ajudar as famílias que precisam de orientação para acessar o programa.
21: Muitas pessoas ainda têm dúvidas sobre como acessar o programa, verificar as condições de renegociação ou entender quanto realmente podem pagar para quitar suas dívidas. Nós orientamos sobre como acessar o Desenrola pelos aplicativos dos bancos, fazemos simulação utilizando a calculadora do programa e ajudamos as pessoas a compreenderem melhor as opções disponíveis para a negociação.
20: Estandes da Caixa Econômica Federal e do Banco do Brasil estarão no local para auxiliar a população na adesão ao programa. Segundo Ana Sobral, isso é importante para que as pessoas tomem conhecimento do valor da dívida e consigam as melhores condições possíveis.
21: E quando a dívida é com o Banco do Brasil ou com a Caixa, nós fazemos o encaminhamento para os estandes desses bancos, onde a negociação pode ser realizada na hora. Uma dúvida muito comum é quando a pessoa não sabe exatamente o valor atualizado da dívida. Nesses casos, nós utilizamos a calculadora do Desenrola para fazer uma estimativa do valor que poderá ser pago após a negociação.
20: A programação será no portão 9 do Parque da Cidade, das 9 horas da manhã às 5 horas da tarde desta sexta-feira. O acesso é pela Avenida Senador Lemos. Além do Desenrola Brasil, outros serviços serão ofertados, como perícias do INSS sem agendamento prévio, pé de meia e reforma Casa Brasil. Reportagem Joxan Natividade.
2: Mais 300 pessoas aprovadas no último Concurso Público Nacional Unificado, CPNU2, foram nomeadas.
1: A portaria do Ministério da Gestão e da Inovação em Serviços Públicos prevê a nomeação dos analistas técnicos executivos e a formação de cadastro de reserva do Ministério.
22: Foi autorizada a nomeação de 300 aprovados na segunda edição do Concurso Público Nacional Unificado, o CPNU2, e também a formação de cadastro de reserva do quadro de pessoal do Ministério da Gestão e da Inovação. As 300 vagas, todas de nível superior, são para o cargo de analista técnico executivo, que permite a atuação dos servidores em diferentes áreas e órgãos da administração pública federal. As nomeações individuais e os procedimentos relativos à posse serão publicados posteriormente pelos canais oficiais do Ministério da Gestão e da Inovação em Serviços Públicos. Informações sobre documentação, prazos e entrada em exercício podem ser acessadas no portal do servidor e na página oficial do Concurso Público Nacional Unificado, que é gov.br/gestão/concurso-nacional. Daniele Popov para a Voz do Brasil.
2: A agricultura brasileira deve deve registrar mais uma safra recorde.
1: A Companhia Nacional de Abastecimento prevê que serão colhidas 358 milhões e 600 mil toneladas de grãos, aumento de 1,8% em relação ao ciclo anterior.
2: O levantamento indica crescimento nas culturas de soja, milho e café na safra 2025-2026.
1: Já o Instituto Brasileiro de Geografia e Estatística trabalha com uma estimativa de 358 milhões e 400 mil toneladas, em crescimento de 1,2%.
2: O IBGE mede a safra de janeiro a dezembro e a Conab adota ano safra, que geralmente vai de setembro de um ano a agosto do ano seguinte.
1: E essas foram as notícias do Governo do Brasil.
2: Uma realização da Secretaria de Comunicação Social da Presidência da República.
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2: Fique agora com as notícias do Poder Judiciário e do Congresso Nacional. Boa noite.
1: Boa noite para você e até amanhã.
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5: STF julga recursos sobre responsabilidade de redes sociais.
23: STJ mantém indenização à família que pagou por tratamento após descumprimento de ordem judicial pelo Estado.
5: Senado Federal inspeciona códigos-fonte dos sistemas eleitorais.
23: Boa noite, eu sou Marcela Luiza.
5: E eu sou Walter Lima.
23: O plenário do Supremo Tribunal Federal votou na sessão plenária desta quinta-feira pelo aprimoramento da decisão que definiu parâmetros para a responsabilização das plataformas digitais por conteúdos publicados por terceiros.
5: Os ministros analisaram recursos contra a decisão que alterou a aplicação do artigo 19 do Marco Civil da Internet. A questão envolve a tese fixada pelo STF, que alterou o regime de responsabilização das empresas provedoras de aplicações de internet.
23: Pela regra anterior, as plataformas só respondiam civilmente por danos gerados por terceiros se descumprissem ordem judicial específica de retirada. Pelos novos critérios, as plataformas podem ser responsabilizadas se não atuarem imediatamente para retirar publicações que envolvam crimes graves, como terrorismo, racismo, homofobia, tentativa de golpe de Estado, instigação ao suicídio ou mutilação, além de crimes contra mulheres e crianças.
5: Na sessão de hoje, o relator de parte dos recursos apresentados ao Supremo Ministro Dias Toffoli propôs que esse entendimento tenha efeitos apenas para o futuro, a partir da publicação da ata do julgamento em 27 de junho de 2025. Com isso, a nova interpretação não alcançaria fatos antigos que ainda não haviam sido levados ao judiciário.
23: Quando o poder público não cumpre ordem judicial para garantir tratamento de saúde, a obrigação de custear o atendimento pode ser convertida em indenização.
5: O entendimento é do STJ. Fátima Uchoa.
24: Uma mulher entrou na justiça para garantir a internação compulsória do filho com vários problemas de saúde. Segundo ela, não havia vaga adequada para o tratamento no estado onde a família morava, então pagou a internação na capital paulista. Como o estado não cumpriu a ordem judicial para custeá-la, a mulher pediu que a obrigação fosse convertida em indenização pelos gastos. O ente público foi condenado a pagar pouco mais de 20 mil reais e a segunda turma do STJ manteve a determinação. Para a relatora ministra Maria Tereza de Assis Moura, não houve decisão fora do pedido da ação e, como a ordem judicial não foi cumprida, a indenização foi uma adaptação à realidade do caso, o que é permitido por lei.
23: Semana da Conciliação Trabalhista 2026 atendeu mais de 500 mil de pessoas.
5: Os valores movimentados superam os 2 bilhões de reais. Marla Lacerda.
25: Os números são recordes. Na 10ª edição do mutirão, que aconteceu de 25 a 29 de maio, foram realizadas mais de 97 mil audiências de conciliação em todo o país. Foram fechados mais de 30 mil acordos. No TST, mais de 100 mil reais foram arrecadados em processos encerrados. A ideia da campanha é incentivar os acordos e reduzir o volume de ações e o tempo de espera dos trabalhadores para resolver pendências na justiça. Um ganho que vai além de resultados financeiros. O fim de uma disputa é um alívio tanto para a empresa quanto para o trabalhador.
23: Senado Federal inspeciona códigos-fonte dos sistemas eleitorais.
5: Os códigos foram abertos para inspeção em outubro do ano passado. Fábio Ruas.
4: O representante do Senado foi recebido pela equipe da Secretaria de Tecnologia da Informação do TSE. Ele viu uma urna desmontada e analisou a programação dos códigos-fonte. O Senado é a segunda instituição a fazer a inspeção. A primeira foi o Partido União Brasil, que foi ao TSE em maio. Os códigos-fonte são o conjunto de instruções que orientam o funcionamento da urna e dos sistemas eleitorais. A inspeção pode ser feita até setembro, quando será realizada a cerimônia de assinatura digital e lacração dos sistemas eleitorais. A Confederação Nacional do Comércio tem inspeção agendada para a próxima segunda-feira, dia 15 de junho.
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23: Uma boa noite.
5: E até amanhã.
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1: Eu sou Paula Groba.
2: E eu sou Ricardo Nakaoka.
1: E estes são os destaques de hoje do Jornal do Senado, que começa agora.
2: Renegociação de dívidas rurais. Linha de crédito vai atender produtores com perdas de safra entre 2019 e 2025.
1: Brasileira que inventou caneta detectora de câncer defende tecnologia no SUS.
2: Ensino domiciliar recebe apoio em debate no Senado.
1: Boa noite.
2: Boa noite.
1: Em uma tentativa de dar fôlego a produtores rurais afetados por crises climáticas e oscilações do mercado internacional, o Senado aprovou um projeto que cria mecanismos para a renegociação de dívidas no campo. A proposta autoriza o uso de recursos do fundo do pré-sal e de outras fontes para financiar novas linhas de crédito destinadas a agricultores que acumularam prejuízos nos últimos anos.
2: O texto, aprovado com alterações, segue agora para a nova análise da Câmara dos Deputados. Repórter Alexandre Campos.
3: Pelo texto, poderão ser beneficiários da linha de crédito especial os produtores rurais, associações e consórcios que no período entre 2019 e 2025 tenham registrado em duas ou mais safras perdas de no mínimo 30% da renda bruta agropecuária comprovadas por laudo técnico. Ex-ministra da Agricultura, a senadora Tereza Cristina, do PP de Mato Grosso do Sul, afirmou que a renegociação é essencial para o setor agrícola, que enfrenta um cenário de dificuldade motivado por diversos fatores.
4: Nós temos as commodities em baixa, nós temos os juros em alta, nós plantamos uma safra com o dólar a 6 e estamos colhendo com o dólar a 5. Isso é mortal para os preços dos agricultores, fora o problema que o Rio Grande do Sul teve climático e outros estados brasileiros.
3: O texto ainda permite a concessão de desconto para liquidação até o final de 2027 de dívidas de mini, pequenos e médios produtores rurais referentes a operações de crédito contratadas até 31 de dezembro de 2018 e a renegociação de dívidas de produtores de municípios nas áreas de atuação da SUDENE e da SUDAM.
1: E a regularização de áreas rurais embargadas por questões ambientais poderá se tornar mais ágil no país.
2: A Comissão de Agricultura aprovou por unanimidade um projeto que altera o Código Florestal e permite a celebração de acordos entre produtores rurais e órgãos de fiscalização para facilitar a recuperação e a regularização dessas propriedades. Repórter Marcela Cunha.
5: O projeto do senador Sérgio Petecão, do PSD do Acre, prevê que o produtor poderá buscar a regularização da área rural junto ao órgão ambiental. Esse processo será feito por meio de um termo de compromisso, com obrigações para interromper a irregularidade, reparar o dano e regularizar a área. E não vale para atividades como garimpo ilegal, grilagem e infrações em terras indígenas ou unidades de conservação. O relator, senador Zequinha Marinho, do Podemos do Pará, defende que o embargo, criado para interromper danos ambientais, não vire uma punição sem prazo definido.
6: Lá no meu estado, o estado do Pará, o que tem de gente que já cumpriu tudo, mas continua embargado, alguma coisa assustadora. A gente precisa regularizar isso para que a economia rural não venha quebrar, como está acontecendo em função desses embargos.
5: Entre as mudanças feitas pelo relator está um cronograma para análise de embargos que já estão em vigor, priorizando os mais antigos. Durante a discussão, senadores defenderam que o embargo fique limitado à área onde ocorreu a infração, sem comprometer toda a propriedade ou outras áreas vinculadas ao produtor.
1: A possibilidade de pais assumirem integralmente a educação dos filhos dentro de casa voltou ao centro do debate no Senado.
2: Defensores do chamado ensino domiciliar ou homeschooling afirmam que a modalidade amplia a liberdade das famílias e pode oferecer uma formação mais personalizada para crianças e adolescentes. Os detalhes com Márcio Maturana.
7: O presidente da Associação Nacional de Educação Domiciliar, Carlos Vinícius Reis, defendeu o chamado homeschooling com argumentos religiosos.
8: Quando Deus estabeleceu, de maneira ainda mais clara, que os pais deveriam educar os seus filhos, transmitir para eles a sua fé, seus valores, a sua moral, a sua concepção. E isso, nenhum Estado, nenhum regime, nenhuma Constituição poderia atentar contra.
7: O senador Eduardo Girão, do Novo do Ceará, foi o requerente da audiência e presidiu a reunião. ele revelou que já foi feito um pedido de urgência para o projeto ser votado no plenário do Senado e disse que, no Brasil, o ensino domiciliar vem sendo prejudicado pela justiça.
9: Nós temos a presença de pais aqui que foram ameaçados, né, inclusive com determinação de um juiz, com todo respeito a quem pensa diferente, para mim um militante.
7: A família citada por Girão participou da reunião e a experiência da condenação dos pais foi relatada pela filha Alicia Denardi, de 11 anos.
10: Meus pais foram condenados a 50 dias de detenção em regime semiaberto e esse é o único modo da gente conseguir continuar junto sem eles terem de dormir durante 50 dias com bandidos.
7: A presidente da Comissão de Direitos Humanos, Damaris Alves, do Republicanos do Distrito Federal, disse que o ensino domiciliar é uma tendência mundial.
11: O Brasil quer sentar no mundo inteiro?

0: professores e a desconsideração das crianças com deficiência.
1: E uma tecnologia brasileira capaz de identificar células cancerígenas em tempo real durante cirurgias foi destaque em audiência pública na Comissão de Assuntos Sociais.
2: A chamada caneta que detecta o câncer, desenvolvida por uma cientista brasileira, foi apresentada como uma inovação com potencial e parlamentares defenderam a incorporação da tecnologia ao Sistema Único de Saúde. Repórter Marcela Diniz.
3: A Maspec Pen é uma caneta que identifica em mais ou menos 10 segundos células cancerígenas. Testada em cerca de 450 cirurgias para a retirada de 12 tipos de tumores, a tecnologia permitiu uma operação precisa, sem retirada de mais tecido do que o necessário, o que reduziu o tempo de recuperação dos pacientes, a necessidade de novas operações e também de quimio e radioterapias complementares. A invenção é da cientista brasileira Lívia Schiavinato Eberlin, formada pela Unicamp e que atua hoje na Baylor College of Medicine, em Houston, no estado americano do Texas. No Brasil, o Hospital Albert Einstein é o primeiro fora dos Estados Unidos a conduzir testes clínicos em pacientes com cânceres de pulmão e tireoide. Em audiência no Senado, Lívia Eberlin defendeu a incorporação da tecnologia ao Sistema Único de Saúde.
4: Todos os dias a gente recebe uma mensagem perguntando: Lívia, quando que estará disponível no SUS? E essa é a realidade que a gente precisa mudar, né? O acesso à tecnologia de ponta tem que ser para todos.
3: A senadora doutora Eudócia, do PSDB de Alagoas, que presidiu o debate, defendeu rapidez nas análises da Anvisa e da Comissão Nacional de Incorporação de Tecnologias no SUS, a Conitec, para que a caneta detectora de câncer possa ser oferecida nos tratamentos oncológicos da rede pública de saúde.
1: Enquanto o mundo volta as atenções para o futebol com a abertura da Copa do Mundo masculina nesta quinta-feira, o Brasil segue avançando nos preparativos para receber a Copa do Mundo feminina de 2027.
2: O Senado aprovou um projeto que estabelece regras para a isenção do ISS sobre serviços ligados à organização e à realização da competição. A medida busca garantir o cumprimento dos compromissos assumidos pelo país junto à FIFA para sediar o torneio. Repórter Pedro Pincer.
5: A medida não cria automaticamente o benefício, mas estabelece uma base legal para que os municípios decidam, por meio de legislação própria, se vão ou não adotar a desoneração. A adoção de incentivos fiscais costuma fazer parte desse tipo de acordo internacional, com o objetivo de garantir a estrutura necessária para a realização da competição. Para o relator, senador Romário, do PL do Rio de Janeiro, a realização da Copa no Brasil transcende a questão econômica.
6: Agora, na Copa Feminina, sem projetos e obras faraônicas, estamos falando do mais importante, da essência do esporte, o legado social que ela deixará. Estamos falando de jovens e crianças que certamente irão se inspirar com as atletas e com a festa nos estádios.
5: O evento será disputado em Brasília, Belo Horizonte, Rio de Janeiro, São Paulo, Recife, Salvador, Fortaleza e Porto Alegre. O texto segue agora para a sanção presidencial.
2: Com edição de Paula Groba e trabalhos técnicos de João Lira, o Jornal do Senado fica por aqui. Acompanhe agora as notícias da Câmara dos Deputados. Boa noite.
1: Boa noite e até amanhã.

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1: Relator apresenta nova versão à proposta que criminaliza a misoginia.
2: Projeto prevê redução de desigualdades regionais no tratamento do câncer.
1: Câmara pode votar adesão do Brasil a medidas contra a violência no trabalho.
2: Boa noite. A Câmara pode votar a adesão do Brasil à Convenção Internacional que prevê punições e reparações para assédio e violência no trabalho. O repórter Antônio Vital tem os detalhes da proposta.
3: Ganhou o regime de urgência e pode ser votado pelo plenário da Câmara a proposta que aprova a adesão do Brasil à Convenção da Organização Internacional do Trabalho, a OIT, com medidas contra violência e assédio no trabalho. O regime de urgência permite que o texto seja votado diretamente no plenário sem passar pela análise das comissões permanentes da Casa, mas a votação provocou discussão com críticas da oposição. A Convenção 190 da OIT é o primeiro tratado internacional a reconhecer o direito de todas as pessoas a um mundo de trabalho livre de violência e assédio. Os países que ratificarem o texto ficam obrigados a adotar medidas, como proibir violência e assédio contra trabalhadores e garantir reparação às vítimas e sanções aos autores. A Convenção considera violência e assédio baseados no gênero como práticas

0: inaceitáveis, inclui o assédio sexual como violência praticada contra as pessoas em razão do seu sexo e gênero. Outro trecho estabelece que as medidas previstas na Convenção se aplicam à violência e assédio que ocorre no trabalho, inclusive durante os deslocamentos do empregado. Deputados da oposição criticaram a adesão do Brasil à Convenção. Para o deputado Cabo Gilberto Silva, do PL da Paraíba, o texto pode acarretar punições aos empregadores, mesmo que a violência ocorra fora do ambiente de trabalho. Já o deputado Márcio Marinho, do Republicanos da Bahia, sugeriu alteração para que a expressão gênero seja interpretada como uma referência ao sexo da pessoa. O deputado Kim Kataguiri, do Missão de São Paulo, disse que os termos do tratado são vagos.
1: Obviamente, sempre se coloca palavras bonitas para tentar justificar enfrentamento a assédio, coisas que todos são favoráveis, mas quando você vai ver nas definições, você coloca aqui a violência e o assédio, a definição. Um conjunto de comportamentos e práticas inaceitáveis ou ameaças de tais comportamentos que sejam suscetíveis de causar dano econômico. O que que é uma ameaça de um comportamento inaceitável capaz de causar um dano econômico?
0: A convenção entrou em vigor em 2021 e até 2023 já tinha sido ratificada por 27 países, entre os quais a Inglaterra, Espanha, Itália, Uruguai, Peru e Argentina. Na Câmara, parecer pela aprovação do texto apresentado pela deputada Fernanda Melchiona, do PSOL do Rio Grande do Sul, não chegou a ser votado pela Comissão de Relações Exteriores. Ela citou estudos que indicam que uma em cada três mulheres afirma ter sofrido algum tipo de assédio sexual no ambiente de trabalho. Ao defender o regime de urgência para a proposta, a deputada Jaque Rocha, do PT do Espírito Santo, disse que a convenção amplia o combate à violência.
2: Essa ratificação, ela cria uma base internacional para fortalecer e ampliar os instrumentos de combate à violência e principalmente fortalecendo leis, como nós aprovamos aqui, que cria o programa Emprega Mais Mulheres, para dar mais suporte às medidas administrativas e de proteção no serviço público e privado.
0: Ainda não há data para votação no plenário da Câmara da proposta que aprova a adesão do Brasil à Convenção da OIT sobre combate à violência e assédio no trabalho. Da Rádio Câmara de Brasília, Antônio Vital.
3: Trabalho.
4: Alexandre Lindemeyer, do PT do Rio Grande do Sul, celebra a aprovação na Câmara de proposta que acaba com a escala 6x1. O parlamentar afirma que a redução da jornada para 40 horas semanais representa um avanço para a qualidade de vida dos trabalhadores.
5: Alexandre Lindemeyer critica projeto apresentado no Senado que permite regime flexível de trabalho com pagamento baseado nas horas cumpridas. Ele avalia que a medida ameaça direitos trabalhistas ao reduzir a previsibilidade de jornada, salário e descanso.
4: Enfermeira Rejane, do PCdoB do Rio de Janeiro, critica o que classifica como terceirização da saúde pública por meio das organizações sociais. Ela avalia que o modelo das chamadas OSs impõe metas e cobranças que precarizam o trabalho de profissionais responsáveis pelo cuidado dos pacientes.
5: Enfermeira Rejane defende a criação de uma CPI na Assembleia Legislativa do Rio de Janeiro para investigar a atuação das organizações sociais. Ela afirma que essas entidades adotam contratos marcados por pejotização, com relatos de salários atrasados e perda de direitos trabalhistas.
3: Desenvolvimento Regional.
4: Um pedido de vista adiou a votação de uma proposta que aumenta os repasses federais para municípios e cria fundos para as regiões Sul e Sudeste. A repórter Noelle Nobre tem mais detalhes da votação.
6: Um pedido de vista coletivo adiou para o próximo dia 17 de junho a votação da proposta de emenda à Constituição que aumenta em um ponto percentual os repasses da União para o Fundo de Participação dos Municípios, o FPM. A proposta, em análise em comissão especial da Câmara, também cria fundos constitucionais de financiamento para as regiões Sul e Sudeste. O adiamento foi solicitado pelo deputado Reginaldo Lopes, do PT de Minas Gerais, um dos autores da PEC original, para que os parlamentares tenham mais tempo de dialogar sobre o texto elaborado pelo relator, deputado Arnaldo Jardim, do Cidadania de São Paulo. Lopes explicou.
7: E a ideia é que pudesse, então, construir uma transição para a aprovação desta emenda constitucional. Se for possível, eu preferia então que a gente pudesse, sei lá, suspender ou deixar para a gente apreciar na semana que vem.
6: O parecer de Arnaldo Jardim prevê que a União entregue a estados e municípios 53% da arrecadação do imposto de renda, do IPI e do novo imposto seletivo. Atualmente, esse índice é de 50%. Com a mudança, o FPM passará a receber uma parcela adicional de 1% em março de cada ano, somando-se aos repasses já existentes de julho, setembro e dezembro. O relator argumentou que o reforço no FPM é vital para prefeituras que lidam com custos operacionais crescentes. Além disso, o texto institui fundos para o Sul e Sudeste, destinando 1% da arrecadação federal para cada região financiar o setor produtivo local por meio de bancos regionais. O objetivo, segundo Arnaldo Jardim, é dar tratamento igualitário às regiões do país.
8: A região Nordeste já tem um fundo de desenvolvimento, a região Centro-Oeste também o tem, a região Norte tem um fundo de desenvolvimento e exatamente as duas outras regiões. As regiões Sul-Sudeste não têm.
6: O texto atual incorpora sugestões de outras propostas que tratam do assunto e estão sendo analisadas na Câmara. Da Rádio Câmara de Brasília, Noelle Nobre.
3: Economia.
5: Beto Preto, do PSD do Paraná, apresentou o projeto de lei que prevê a extinção do Conselho Administrativo de Recursos Fiscais, o CARF. Ele argumenta que o modelo atual contribui para a demora no julgamento de processos envolvendo grandes débitos tributários.
4: O deputado apoia um novo sistema de contestação fiscal no qual os contribuintes tenham acesso mais célere à análise judicial de seus casos. Para Beto Preto, a ideia é modernizar os procedimentos e tornar a relação entre cidadãos e administração tributária mais simples e eficiente.
3: Agricultura.
5: Rafael Simões, do União de Minas Gerais, cobra do governo federal medidas contra a concorrência desleal no comércio de leite importado da Argentina e do Uruguai. O legislador afirma que produtores brasileiros estão decepcionados com a falta de ação por parte do executivo.
4: Rafael Simões destaca a força da pecuária leiteira do Brasil para a economia nacional. Ele também defende a aprovação de propostas que criem uma linha especial de renegociação de dívidas de produtores rurais afetados por eventos climáticos com o uso de recursos do Fundo Social do Pré-Sal.
3: Transportes.
5: Eduardo Bismarck, do PV do Ceará, pede ao DENIT medidas para aumentar a segurança na BR-304, no trecho que corta o município de Aracati. Entre as reivindicações estão a retirada de lombadas das pontes sobre o rio Jaguaribe e a adoção de alternativas que reduzam os acidentes.
4: O parlamentar também defende a implantação de uma rotatória e o reforço da sinalização no acesso às praias de Canoa Quebrada, Marjolândia e Quixaba. Segundo ele, as intervenções são necessárias para melhorar a mobilidade e acompanhar o crescimento do turismo na região.
3: Segurança Pública.
5: A relatora da proposta que criminaliza a misoginia apresentou ajustes ao texto principal que está em debate na Câmara. A expectativa é que o projeto seja votado ainda este mês no plenário, como informa o repórter José Carlos Oliveira.
9: A coordenadora do Grupo de Trabalho de Criminalização da Misoginia, deputada Tabata Amaral, do PSB de São Paulo, anunciou ajustes no projeto de lei sobre o tema, já aprovado no Senado e com possível votação no plenário da Câmara dos Deputados ainda neste mês, com relatoria da própria deputada. O texto original equipara a misoginia ao crime de racismo, o que a torna inafiançável e imprescritível. Tabata alterou principalmente a definição de misoginia.
10: A fim de preservar a uniformidade conceitual da legislação penal e processual penal sobre o tema, propomos a substituição dos termos ódio e aversão previstos no projeto para a caracterização da misoginia pelas expressões menosprezo ou discriminação em razão da condição de mulher.
9: Tabata Amaral afirmou que a aprovação da proposta será avanço civilizatório essencial. A misoginia é descrita como fenômeno estrutural profundamente enraizado em relações de poder historicamente marcadas pela desigualdade de gênero. A deputada também identificou crescente disseminação de comunidades e redes de conteúdo na internet associadas à chamada machosfera, que difundem narrativas de hostilidade ao feminino e promovem processos de radicalização, sobretudo entre jovens. Entre outros pontos, o novo texto de Tabata Amaral prevê suspensão temporária de conta ou perfil de internet que veiculem conteúdo ilícito.
10: A gente precisa aprovar esse texto ainda nesse mês, porque enquanto a gente não atualiza a legislação, a gente vai ter criminosos que não só se sentem à vontade, mas estão sendo autorizados todos os dias a dizerem que mulheres podem e devem ser assassinadas, podem e devem ser humilhadas, podem e devem ser estupradas. É isso o que a gente quer combater.
9: Segundo a deputada, as audiências do grupo de trabalho da Câmara mostraram que o feminicídio é muitas vezes uma morte anunciada, precedida por violência verbal e simbólica. Tabata Amaral manteve a previsão de pena de 2 a 5 anos de reclusão e multa para crimes praticados em razão de misoginia, mas incluiu, entre os agravantes, o crime contra criança, adolescente e pessoa idosa ou com deficiência. O texto ainda poderá passar por novos ajustes até 16 de junho, quando será votado no GT e depois levado ao Colégio de Líderes e ao plenário, possivelmente na mesma semana, de acordo com a deputada.
10: E aí, fiquem muito à vontade nos próximos dias para me procurar, para que a gente possa ir ajustando e que traga, de fato, um consenso de todos os membros do nosso grupo de trabalho.
9: Tabata Amaral também definiu propostas prioritárias complementares ao projeto de lei principal. Duas já estão formalizadas e tratam do enfrentamento à violência digital contra as mulheres. A outra proposta é um anteprojeto sobre investigação e atendimento das vítimas de ato de misoginia com medidas de prevenção à violência doméstica e familiar contra a mulher. A deputada Talíria Petroni, do PSOL do Rio de Janeiro, manifestou otimismo quanto à rápida aprovação dos textos no Congresso.
11: Tem muitas diferenças que constituem as deputadas da bancada feminina, mas tem também muitas coisas que nos unem e, lamentavelmente, a violência é uma delas. 367 meninas menores de 18 anos foram vítimas de feminicídio nos últimos 5 anos. Uma vida inteira interrompida pelo feminicídio. Isso é chocante num país que, infelizmente, todo ano mata quase 1.500 mulheres por serem mulheres.
9: O grupo de trabalho ainda apresentou uma indicação ao Ministério das Mulheres para a regulamentação de medidas de prevenção e enfrentamento à violência digital contra a mulher, além de ações preventivas em articulação com os órgãos federais. Da Rádio Câmara de Brasília, José Carlos Oliveira.
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3: Política.
4: Rogério Correia, do PT de Minas Gerais, exige apuração sobre documentos divulgados por reportagem a respeito de pagamentos do Banco Master ao filme Dark Horse, ligado à trajetória do ex-presidente Jair Bolsonaro. Ele afirma que o material indica repasses em dólar entre 2025 e 2026.
5: Rogério Correia questiona a origem dos recursos envolvidos. O deputado pede investigação sobre uma possível conexão entre as transferências feitas ao projeto cinematográfico e verbas da Previdência dos Servidores do Estado do Rio de Janeiro.
4: Coronel Crisóstomo, do PL de Rondônia, elogia a postura dos políticos da direita diante dos desafios enfrentados pelo Brasil. Ele afirma que os parlamentares de oposição têm contribuído para o fortalecimento da segurança pública, do agronegócio e de valores ligados à família.
5: Coronel Crisóstomo acrescenta que o país também precisa de mudanças na condução da economia para evitar mais pressão sobre a população população. O deputado critica a política econômica do governo federal, citando o editorial da imprensa que alerta sobre o aumento de gastos públicos.
4: Ricardo Maia, do MDB, faz um balanço de sua agenda no interior da Bahia, destacando encontros com lideranças políticas e comunidades locais. Ele afirma que sua presença nos municípios fortalece o diálogo com a população e permite acompanhar de perto as demandas regionais.
5: Ricardo Maia também ressalta a participação em inaugurações e visitas a obras em andamento. Ele defende que a atuação no interior é fundamental para contribuir com ações voltadas ao desenvolvimento local e à melhoria da qualidade de vida da população.
3: Saúde.
4: A Comissão de Finanças e Tributação da Câmara aprovou proposta para ampliar o combate ao câncer e a assistência aos pacientes, reduzindo as desigualdades regionais de acesso ao tratamento. A repórter Sofia Peçanha tem os detalhes.
13: A Comissão de Finanças e Tributação da Câmara dos Deputados aprovou a criação de um Programa Nacional para Combate ao Câncer. Originalmente, o projeto estabelecia o Fundo Nacional de Combate ao Câncer e de Assistência a Portadores. Mas, por recomendação do relator do texto, deputado Merlong Solano, do PT do Piauí, a comissão optou por substituir o fundo pelo Programa Nacional de Combate ao Câncer e de Assistência a Portadores. Entre as prioridades previstas estão a prevenção e o diagnóstico precoce da doença, a ampliação do acesso aos serviços de oncologia, a qualificação de profissionais de saúde e apoio à pesquisa científica. Se a proposta for transformada em lei, o Ministério da Saúde deverá regulamentar o programa e definir as ações necessárias para sua implementação. Segundo Merlong Solano, ações de prevenção e diagnóstico precoce são fundamentais para aumentar as chances de sucesso no tratamento.
14: A gente sabe que o câncer é uma das enfermidades que mais agrava a vida das pessoas, mas felizmente ele cada vez mais tem cura, desde que haja cuidados preventivos e tratamento rápido, até mesmo precoce, se for possível, melhor. O que implica na montagem de toda uma rede de informação e de diagnóstico precoce.
13: O texto também determina que o programa prioriza a redução das desigualdades regionais no acesso aos serviços oncológicos. O relator afirma que a intenção é reduzir a necessidade dos pacientes se deslocarem longas distâncias para realizar exames, consultas ou tratamentos especializados.
14: Também no projeto, a gente estabeleceu a necessidade do Ministério dar especial atenção à descentralização dessa rede, no sentido de diminuir a desigualdade regional que existe em relação ao acesso ao tratamento do câncer.
13: A criação de um Programa Nacional de Combate ao Câncer será analisada agora pela Comissão de Constituição e Justiça, antes de seguir ao Senado. Da Rádio Câmara de Brasília, Sofia Peçanha.
3: Direitos Humanos.
5: Robinson Faria, do PP do Rio Grande do Norte, quer impedir a aplicação de punições baseadas na lei do silêncio em situações relacionadas a comportamentos de pessoas com transtorno do espectro autista. A ideia é evitar constrangimentos contra famílias atípicas.
4: Robinson Faria afirma que a proposta surgiu após o relato de uma mãe de crianças autistas que teria sido ameaçada e intimidada em seu condomínio. Para o deputado, é papel do legislativo garantir mais respeito às necessidades das pessoas neurodivergentes e de seus familiares.
5: Termina agora o Jornal Câmara.
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0: 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Boa noite, Leomar.
1: Salve, salve, meus queridos, muito boa noite. Estamos chegando na área com a edição do Das Antigas, quintou aí com as clássicas, anos 80, 90, 2000. Comigo sempre, Leomar Bresolim na companhia. Arroba Léo Breso no Instagram. Hoje é 11 de junho de 2026. Quinta-feira com a abertura da Copa e tudo mais. Vai, Brasil! Vamos juntos por aqui até às 11 com as clássicas. 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O Berdan tá curtindo a primeirona aí com Go West do Pet Shop Boys. Bem-vindo às clássicas.

0: rolou pro Cristiano, só da Bonnie Tyler. Fechando a primeira sequência, Garotos da Rua, só pra te dar prazer, igual o S. Som do Pet Shop Boys. Manda o nome completo, hoje teremos sorteio. Uma cesta aí com doces da panificadora R. Borges, mais maravilhoso aí, uma champanhe pra você. Curtir aí com seu namorado, sua namorada, enfim. Passar momentos agradáveis da companhia. 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Sorteio pertinho das 10, hein? 996640955.
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0: Agora tem Phil Collins aqui nas clássicas. 8:19.

0: outra pedida pro Juliano Tapejara, TNT da Clássica. Banda AC/DC. Aliás, alcançou esse som, alcançou uma marca histórica de 1 bilhão de reproduções no Spotify. Música lançada em 75, né? Consolidou o legado da fase liderada pelo vocalista Bon Scott. Provou sua força temporal. E também Rita Lee com On The Rocks pra Suelen. Manda sua clássica pra gente aqui rolar e recordar juntos. 996640955 829.
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0: Um abraço, vamos juntos por aqui nas clássicas. 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Das 9 às 11 da noite. Hoje teremos sorteio pertinho das 10. 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Dia dos namorados, hein? 996640955. Manda o nome completo. Começa pro Beto de Barracão. Tem na sequência a Souzeira do Man at Work.

Essas são as clássicas aqui na Mega. São do The Roots, The Sand. 18 para as 9. Manda o nome completo. 10 horas tem sorteio. 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

0: rolou pro Júnior, som do Shaggy com Angel. Serrutes por aqui, o surto, tudo é possível, Manage Work. Manda sua clássica 996640955. A gente rola pra você até às 11 aqui nas antigas edição deste 11 de junho.
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0: Manda o nome completo, pertinho das 10 tem sorteio. Por aqui, uma cesta com doces, champanhe da panificadora R. Borges das Antigas. Daniele, tá curtindo o Hit?

0: rolou pro Fábio Guns N' Roses, fechando a primeira hora aqui das clássicas com Paradise City. Teve também Roxette, Fading Like Flowers e ainda Rich pelo Interfone. Manda seu som aqui nas clássicas. Pertinho das 10 tem sorteio com a panificadora R. Borges, hein?
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